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0: Muito bem, estamos de volta, 20 horas, 8 minutos aqui na sua Rádio Conte. Vou agradecendo o carinho da sua audiência, todo o pessoal participando com a gente pelo WhatsApp aqui, a Dona Ieda, a Santana Dantas, que está apaixonada, pediu uma moda apaixonada aqui. A Célia de Oliveira, ô Célia, como é que tá as coisas por aí, Célia? Fala comigo.
1: Boa noite, meu amigo.
0: Boa noite, Anderson, boa noite, boa noite.
1: Tá tudo bem por aí,
0: ó? Beleza.
1: Você tá sabendo que hoje é o dia dos homens, né?
0: Vixe, Maria.
1: Parabéns, feliz dia do homem aí pra você.
0: Obrigado.
1: E um feliz dia dos homens pra todos os homens ouvintes da nossa conta. Um parabéns aí pra todos. É muito maravilhoso, tá bom? É, eu quero pedir a Marco Batista, se não for por amor, eu ofereço pra você, pra todos daí da rádio, ofereço pra minha amiga Angra em Nova Lacerda, pra Lia no Rancho 95, meu amigo Josias, todos de lá da G3 que já estão sintonizados, galerinha Locartius, sou Joaquimzinho da Triunfo.

0: Quem mais?
1: O Clóvis,
0: quem mais?
1: O Alice, o Rafael de Oliveira lá no Corte da Onça.
0: Quem mais?
1: Todos lá que tiveram sintonizado. E o Beto da Ambulância, meu amigo Wagner da Linha do Leite. E quem tiver sintonizado, curtindo com nós. É a Célia. Tchau, obrigado, tenha boa noite. Bora, tô por cá. Excelente noite de quarta-feira pra todos.
0: Valeu, Célia! Ó, é o seguinte, eu vou tocar uma música primeiro, depois eu vou colocar essa daqui, ó, Amado Batista, Se Não For Por Amor, beleza? Combinado? Primeiro, eu vou trazer aqui uma música e falar pra vocês o seguinte. Ela explodiu esse ano, essa cantora. Apesar que ela tem 20 anos de carreira, eu já conheci o trabalho dela, tive a oportunidade de conversar com ela, que é a Mariana Fagundes, inclusive tocou aqui na festa aqui em Vila Bela, já cantou aqui em Ponta Lacerda, já cantou aqui Conquista do Oeste Nova Lacerda, se eu não estou me enganado. Mas ela não. Ela canta muito, cantava muito bem, mas não tinha estourado no Brasil todo, igual ela estourou agora. Né, teve participação até na Globo lá no programa do Daniel. E a música Peão Todo Tatuado tá bombando nas plataformas digitais em todo o Brasil, tocando essa moda no YouTube, né, nas rádios. E a gente traz aqui Peão Todo Tatuado, Mariana Fagundes, participação de Geninho. Aí sim, hein, da sequência tem Amado Batista.
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3: Muito bem, 20 horas 35 minutos, estamos de volta por aqui. Mandar um abraço para toda a turminha lá. 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Gente, vou trazer uma moda aqui, uma moda top. E eu vou falar pra você. Você já ouviu falar no Sammy Rico? É o filho, do Rico, da dupla milionária José Rico, né? Do José Rico, né? No caso, né? O Sammy Rico... cantando uma moda com Gustavo Mioto, a música Solidão e também Nenhuma Esperança. É o filho da lenda, hein? O filho da lenda, olha aí. Vamos trazer aqui, esse menino canta demais, rapaz. O timbre de voz dele é diferenciado, né? Vem de berço, né? Então vamos curtir essa moda juntinho aqui? Sammy Rico e Gustavo Mioto.
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0: Top demais! Sami Rico, Gustavo Mioto, Solidão e Nenhuma Esperança é o nome da moda. Na sequência tem Zezé de Camargo, Luciano, Vem Cuidar de Mim. Boa noite, 20 horas 41 minutos aqui na Conte.
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1: Muito bem, você curtiu essa modona aí, rapaz? Com ele, né? Gustavo Lima. O homem é o Gustavão, né, rapaz? Canta demais. Sem comentários. Ele, o Gustavo Lima no sertanejo e o Lionel Messi na bola, ele sabe o que tá fazendo, rapaz. Aí os homens comandam mesmo. 20 horas 54 minutos, estamos na reta final aqui do nosso programa, não dá tempo de mais nada. Tô indo nessa, vou deixar aqui Gini Geno, Bola da Vez, tem João Mineiro e Marciano, Chuvas de Maio. E a gente volta amanhã, a partir das 19 horas aqui na Conte, tá bom? Beijo, beijo, boa noite pra todo mundo aí e até amanhã, tchau, tchau!
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0: Está no ar a Voz do Brasil. As notícias do governo federal que movimentaram o país no dia de hoje.
1: Olá, boa noite.
2: Boa noite para você que nos acompanha em todo o país.
1: Quarta-feira, 15 de julho de 2026.
2: Vamos ao destaque do dia na Voz do Brasil.
1: Vacinação em gestantes.
2: Imunização de grávidas pelo SUS reduziu casos graves de bronquiolite em bebês menores de 6 meses.
1: Os dados são do Ministério da Saúde. Natália Koslick.
3: Até agora, mais de 1.200.000 doses da vacina contra a bronquiolite foram aplicadas no país.
2: Você vai ouvir também prova de vida.
1: Quem precisa fazer comprovação no INSS está recebendo aviso do governo federal.
2: Fique atento, a mensagem não solicita dados do cidadão. Márcia Fernandes.
4: Não são enviados links, nem são solicitados dados como CPF ou endereço.
1: E ainda, novas regras de publicidade para bets começam a valer sexta-feira.
2: Está proibida a veiculação de análises sobre eventos esportivos que induza a realização de apostas.
1: Também está vedada a divulgação para crianças e adolescentes. Nazi Brum.
5: Entre as principais regras da portaria publicada no último dia 10, está a divulgação de advertências ao apostador sobre os riscos de apostas online.
2: Hoje, na apresentação da Voz do Brasil, Mariana Jungmann e Luciano Seixas.
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2: A vacinação de gestantes no SUS contra a bronquiolite reduziu pela metade os casos graves da doença em bebês.
1: Os dados foram publicados esta semana pelo Ministério da Saúde.
2: Essas e outras vacinas presentes no esquema vacinal das gestantes ajudam a evitar internações e óbitos de mães e de seus bebês.
3: A vacina contra o vírus sincial respiratório, principal causador da bronquiolite, protege o bebê ainda durante a gestação até os primeiros meses de vida. É esse o período em que o risco de complicações respiratórias é maior. A obstetra Michele Egídio explica como funciona o mecanismo de imunização nessa fase da vida.
6: Vai passar anticorpos para a criança, mas não necessariamente ela vai conseguir impedir que a criança não tenha doença, mas vai impedir as formas mais graves, as que exigem internação. Então a criança já vai ter algum tipo de imunidade ao vírus, então vai ter uma doença um pouco mais leve do que normalmente ela teria se a mãe não tivesse se vacinado.
3: Disponível na rede pública desde dezembro, a vacina contra bronquiolite é indicada a partir da 28ª semana de gestação. Assim que completou o tempo necessário, a técnica de enfermagem Fernanda Larissa da Silva compareceu a uma unidade básica de saúde para garantir sua proteção e de sua bebê.
7: Essencial, tanto para mim quanto para a criança. Não ter que ficar indo direto ao hospital e a saúde dela está íntegra, a minha também.
3: Até agora, mais de 1.200.000 doses da vacina contra a bronquiolite foram aplicadas no país. De acordo com dados publicados essa semana pelo Ministério da Saúde, a vacinação de gestantes no SUS levou à redução de 52% dos casos graves da doença entre bebês com menos de 6 meses. O calendário vacinal de gestantes contém ainda outros imunizantes, como destacou a diretora substituta do Departamento do Programa Nacional de Imunizações, Ana Catarina de Melo Araújo.
8: Nós temos a vacina DPTA, que é a vacina que protege para coqueluche. Ela deve ser realizada a partir da 20ª semana de gestação. A vacina hepatite B, que é uma vacina que nós fazemos desde a infância, mas existem ainda algumas gestantes que não receberam. Então é importante receber a vacina contra a influenza, que ela é anual, e a vacina também da Covid-19. Então são doenças que, quando acometem as grávidas, elas têm um comprometimento importante, levando à internação e

0: Caso a gestante tenha perdido alguma das doses no tempo recomendado ou tenha quaisquer outras dúvidas, basta procurar a unidade de saúde mais próxima de casa com a caderneta em mãos para verificar sua situação junto aos profissionais de saúde. Reportagem Natália Koslick.
1: E neste mês, a saúde bucal também está em pauta.
2: É o Júlio Neon, que alerta para os cuidados diários e prevenção de doenças bucais.
1: O Sistema Único de Saúde oferece atendimento básico e especializado.
3: O Júlio Neon chama a atenção para a importância dos cuidados com a saúde bucal e da prevenção de doenças. Entre as principais recomendações estão escovar os dentes com creme dental fluoretado pelo menos 3 vezes ao dia, usar fio dental diariamente, reduzir o consumo de alimentos com alto teor de açúcar, evitar o uso de produtos derivados do tabaco e moderar o consumo de bebidas alcoólicas. Também é indicado procurar atendimento odontológico sempre que houver sinais, como dor persistente, feridas na boca que não cicatrizam, sangramento nas gengivas ou dificuldade para mastigar. Pessoas que utilizam próteses dentárias devem manter a higienização adequada e realizar acompanhamento periódico. Quem precisar de atendimento odontológico pelo SUS deve procurar a unidade básica de saúde mais próxima de casa. Quando necessário, o paciente será encaminhado para atendimento especializado, conforme a organização da rede de saúde do município. Graziela Mendonça, para a Voz do Brasil.
2: Você já ouviu falar em soroterapia? A técnica consiste na aplicação de vitaminas e outras substâncias diretamente na veia de pessoas saudáveis.
1: E é usada em casos de desidratação ou em casos em que a pessoa não consegue receber nutrientes pela alimentação.
2: Mas tem gente buscando tratamento para aumentar a energia e até rejuvenescimento.
1: Cuidado com essas promessas milagrosas de detox ou imunidade instantânea que aparecem na internet.
2: A Anvisa alerta, nenhuma evidência científica comprova esses benefícios.
4: A Agência Nacional de Vigilância Sanitária, Anvisa, alerta que a soroterapia não substitui tratamentos médicos nem oferece benefícios comprovados para aumentar a imunidade, rejuvenescer, promover desintoxicação ou melhorar o bem-estar de pessoas saudáveis. O procedimento só deve ser realizado em casos com indicação clínica e sob orientação de profissional habilitado. A soroterapia consiste na aplicação de vitaminas, nutrientes e outras substâncias diretamente na veia. Segundo a Anvisa, esse tipo de tratamento é indicado apenas em situações específicas, como pacientes desidratados, internados ou que não conseguem receber nutrientes pela alimentação. A agência também chama a atenção para os riscos do excesso de vitaminas, que pode provocar náuseas, vômitos, dores de cabeça e alterações no funcionamento do fígado e dos rins. A Anvisa esclarece que não existe cosmético injetável. Produtos aplicados por injeção devem ser aprovados como medicamentos ou dispositivos médicos. Claudimário Carvalho, para a Voz do Brasil.
1: A Previdência Social vai realizar atendimentos em todo o país nesse fim de semana.
2: O serviço será destinado à realização de perícias médicas e avaliações sociais, etapas obrigatórias para concessão de benefícios.
1: Ao todo, são 20.900 vagas em todo o país.
2: Para ser atendido, o cidadão precisa agendar pelo site ou aplicativo Meu INSS ou por ligação para a Central 135.
1: Mais informações em gov.br/INSS.
2: Vamos falar agora de um dos serviços do INSS, a prova de vida.
1: Ela é feita de forma automática por meio de informações das bases governamentais.
2: Mas os beneficiários que não foram identificados estão sendo informados por meio de mensagens de WhatsApp enviadas diretamente pelo governo federal, que precisam fazer a comprovação de vida.
1: E um aviso importante: o Instituto não envia mensagens solicitando CPF, telefone, reconhecimento facial ou qualquer outro dado pessoal para a realização da prova de vida.
5: A prova de vida do INSS é um procedimento para confirmar que o beneficiário de aposentadoria, pensão ou outro benefício continua vivo. Com isso, são evitados pagamentos indevidos. Hoje em dia, a prova de vida é feita de forma automática, cruzando a base de dados. Mas se o beneficiário não for identificado nesse cruzamento, ele é avisado que deve fazer a prova de vida por meio de mensagem de WhatsApp. A autenticidade da informação vacinação é garantida por um selo azul de conta verificada. O banco que paga o benefício também envia notificação pelo aplicativo ou pelo extrato bancário. Mas é preciso ter atenção. A mensagem enviada apenas comunica da necessidade da realização da comprovação de vida. Não são enviados links, nem são solicitados dados como CPF ou endereço. Como ressalta a presidente do Instituto Nacional do Seguro Social, INSS, Ana Cristina Silveira.
6: O INSS não liga, não envia servidores à casa dos beneficiários e nunca solicita dados pessoais, senhas ou qualquer tipo de pagamento para realizar a prova de vida. O Instituto também não pede CPF, endereço, dados bancários, nem envia links para atualização cadastral.
5: Para fazer a prova de vida, basta comparecer à agência bancária onde recebe o benefício levando um documento oficial com foto. Não é preciso ir numa agência do INSS. Em caso de dúvida, procure os canais oficiais no telefone 135 ou pelo site meu.inss.gov.br. Reportagem Márcia Fernandes.
2: Começou hoje o pagamento do sexto lote do abono salarial.
1: Saiba quem tem direito e como consultar o benefício.
7: Cerca de 4,3 milhões de trabalhadores podem receber, a partir desta quarta-feira, 15 de julho, o sexto lote do abono salarial referente ao ano base de 2024. O valor do benefício varia de R$ 136 a R$ 1.621, de acordo com o número de meses trabalhados com a carteira assinada em 2024. Tem direito ao abono quem está inscrito no PIS/PASEP há pelo menos 5 anos, recebeu remuneração média de até R$ 2.766 por mês em 2024, trabalhou com carteira assinada por no mínimo 30 dias no ano base e teve os dados corretamente informados pelo empregador no E-Social. Os trabalhadores podem consultar se têm direito ao benefício, o valor e a forma de pagamento através da Carteira de Trabalho Digital ou no portal gov.br. O valor ficará disponível para saque até 30 de dezembro de 2026. Por decisão judicial, trabalhadores dos municípios mineiros de Juiz de Fora, Ubá e Matias Barbosa também recebem o benefício nesta quarta-feira. Em caso de dúvidas, o atendimento pode ser feito pelo telefone 158 na Superintendência Regionais do Trabalho e Emprego ou pelos canais oficiais do Ministério do Trabalho e Emprego. Thaís de Araújo, para a Voz do Brasil.
2: O setor de serviços atingiu 1,9% de janeiro a maio deste ano, frente a igual período do ano passado.
1: É o que mostram dados divulgados hoje pelo IBGE.
8: Esse indicador mostra o ritmo de atividades no dia a dia do país, como serviços de transporte, tecnologia, restaurantes e hotéis. Na comparação com maio do ano passado, o crescimento foi de 0,4%. No acumulado de janeiro a maio, na comparação com o mesmo período do ano passado, o resultado mostra um avanço de 1,9%. Nesse mesmo indicador, acumulado de janeiro a maio, o destaque positivo ficou com o setor de informação e comunicação, que subiu 6,2%. Já o acumulado nos últimos 12 meses ficou em 2,6%. E na comparação direta de maio com o mês anterior, o segmento de tecnologia não teve variações, mas outras atividades conseguiram crescer e ajudaram a assegurar o ritmo do setor, como detalha o gerente da pesquisa mensal de serviços, Rodrigo Lobo.
9: No campo positivo, os profissionais administrativos e complementares lideraram os ganhos, impulsionados pela parte de agenciamento de espaços de publicidade, serviços de engenharia e locação de automóveis. O segundo impacto positivo em termos setoriais ficou com os serviços prestados às famílias, que avançaram 0,2%, impulsionado pela parte de restaurantes.
8: O volume de serviços no Brasil recuou 0,4% em maio, após ter registrado alta de 1,1% em abril. Reportagem Luciana Colares de Holanda.
2: projeção de crescimento da economia brasileira para este ano se manteve em 2,3%, segundo o novo boletim macrofiscal apresentado hoje pelo Ministério da Fazenda.
1: Dentre os fatores externos que devem contribuir para a projeção estão a retomada dos conflitos entre Estados Unidos e Irã e a instabilidade dos preços do petróleo e a possibilidade de novas pressões sobre a inflação global.
2: A equipe econômica também revisou a expectativa para a inflação deste ano.
1: A estimativa passou de 4,35% para 5,1% em 2026, enquanto a projeção para 2027 foi ajustada de 3,5% para 3,6%.
2: De acordo com o boletim, a principal pressão continua vindo da alta dos alimentos e do setor de serviços.
1: A secretária de Política Econômica, Débora Freire, destaca como a instabilidade no mercado externo impacta a atividade econômica brasileira.
10: Basicamente, continuamos no cenário de desafio global da crise do petróleo, que tem gerado aí impactos generalizados sobre inflação e crescimento. Para o cenário de PIB, estamos mantendo a projeção de crescimento em 2,3%.
2: Estão abertos até amanhã editais da Conab para aquisição de alimentos destinados à população em situação de insegurança alimentar e nutricional.
1: São produtos como açúcar, arroz, café, carne bovina, feijão, fubá, óleo e farinha.
2: Ao todo, serão adquiridas mais de 800 toneladas de alimentos.
1: Esse volume será disposto em cestas, para então ser entregue à população, como explica Ana Rita da Costa Pinto, superintendente de abastecimento social da Companhia Nacional de Abastecimento.
11: Por meio desses editais, a Conab vai receber propostas de organizações da agricultura familiar que tenham interesse em fornecer esses alimentos. Com o recebimento dessas propostas, será possível montar mais de 37 mil cestas de alimentos nas unidades armazenadoras da Conab em Mato Grosso, Mato Grosso do Sul, Rio Grande do Sul, Santa Catarina e Paraná. E também vamos conseguir adquirir cestas já montadas, mais de 21 mil cestas já montadas.
2: As compras serão executadas pela plataforma Contrata Mais Brasil, com resultado previsto ainda para este mês.
1: A portaria que regulamenta a publicidade das casas de apostas online, as bets, entra em vigor no próximo dia 17.
2: Entre as mudanças está a proibição de utilizar estratégias ou análises sobre eventos esportivos para induzir a realização de apostas.
1: Também está vedada qualquer divulgação direcionada a crianças e adolescentes.
2: A fiscalização será feita pela Secretaria Nacional do Consumidor, do Ministério da Justiça e Segurança Pública.
12: A portaria conjunta dos Ministérios da Fazenda e Justiça e Segurança Pública é voltada para os agentes operadores de apostas de cota fixa, ou seja, as casas de aposta online, as chamadas bets. A norma estabelece que a publicidade das bets, autorizadas a funcionar no país, deve seguir os princípios do jogo responsável. Ficam proibidas a divulgação de prognósticos e a exibição de apostas premiadas que sugiram a obtenção de lucro fácil, bem como a apresentação da aposta como suposta fonte de renda, como esclarece o secretário nacional de Direitos Digitais, Vitor Oliveira Fernandes.
13: A partir de agora, fica claro que são proibidas veiculações publicitárias que induzam os consumidores a apostarem, que emitam palpites técnicos, como se o ato de aposta fosse uma ciência ou se houvesse algum tipo de estratégia por trás do ato de apostar. Além disso, também fica vedado qualquer tipo de publicidade direcionada ao público de crianças e adolescentes que não podem ter acesso a esses produtos, já que apostas de cota fixas no Brasil são proibidas, terminantemente proibidas para menores de idade.
12: Antes da publicação de qualquer anúncio, as plataformas de internet deverão verificar se a empresa de aposta é autorizada a funcionar no país. O secretário nacional do consumidor, Ricardo Morichita, afirma que a portaria traz segurança jurídica a todos.
14: É importante porque torna claro aquilo que é ilegal, como a gente pode combatê-la e também a publicidade abusiva e a prática abusiva. É uma forma tanto da gente comunicar melhor, mas ao mesmo tempo trazer mais segurança jurídica.
12: Entre as principais regras da portaria publicada no último dia 10, está a divulgação de advertências ao apostador sobre os riscos de apostas online. As penalidades para as bets que descumprirem as regras incluem multa de até 20% do faturamento da operadora, suspensão das atividades por 180 dias e, em casos de reincidência, a cassação definitiva da licença para operar no Brasil. Reportagem Nazi Brum.
1: Restauração ecológica e produtiva da Bacia do Rio Doce em Minas Gerais.
2: Estão abertas até 31 de agosto as inscrições para a seleção de projetos de recuperação ambiental na região, após os danos causados pelo rompimento da barragem do Fundão.
1: Os investimentos são do Banco Nacional de Desenvolvimento Econômico e Social, o BNDES, em parceria com o Ministério do Meio Ambiente e Mudança do Clima.
15: O edital Restaura Rio Doce está recebendo propostas até o fim de agosto. Conduzido pelo BNDES, o Banco Nacional de Desenvolvimento Econômico e Social, em parceria com o Ministério do Meio Ambiente e Mudança do Clima, o edital vai selecionar instituições para executar e coordenar projetos de restauração ecológica e produtiva em 12.500 hectares na região da Bacia do Rio Doce. O objetivo é reparar e compensar danos causados pelo rompimento da barragem de Fundão, ocorrido em 2015, em Mariana, Minas Gerais. Serão destinados ao edital 618 milhões e 750 mil reais do Fundo Rio Doce. O gerente institucional do Fundo Rio Doce no BNDES, Guilherme Tinoco, detalha as ações que deverão ser desenvolvidas pelas instituições selecionadas de acordo com o edital.
16: Ele prevê a implementação de ações integradas de restauração ecológica e produtiva, associadas à recuperação de áreas degradadas, à conservação do solo e da água e ao fortalecimento da cadeia produtiva da restauração na bacia do Rio Doce. A restauração ecológica deverá ser realizada através da recomposição da vegetação nativa. Já a restauração produtiva deve se dar por meio de sistemas sustentáveis que conciliem geração de renda e conservação ambiental.
15: As propostas para o edital Restaura Rio Doce devem ser apresentadas até o dia 31 de agosto. Mais informações estão disponíveis no site bndes.gov.br/Restaura Rio Doce. Reportagem André de Barros Lima.
2: Jovens de 16 a 29 anos têm até o dia 20 de julho para se inscrever na plataforma Juventude Solidária.
1: A iniciativa oferece vagas de voluntariado em projetos sociais de diversas áreas e, em alguns casos, prevê apoio financeiro aos participantes.
17: Jovens com idades entre 16 e 29 anos interessados em atuar como voluntários em projetos sociais, fiquem atentos. As inscrições para a plataforma Juventude Solidária estão abertas até o dia 20 de julho. A iniciativa incentiva o trabalho voluntário em projetos que beneficiam comunidades de todo o país, especialmente em regiões mais vulneráveis. As vagas são em áreas como educação, cultura, esporte, saúde, assistência social, segurança alimentar e meio ambiente. Dependendo da vaga e do perfil do participante, pode haver apoio financeiro conforme as regras do edital. Quem fala sobre a ação é a Secretária Nacional de Juventude, Vitória Genuíno.
18: A gente selecionou 1.000 projetos por todo o país e você pode ter a oportunidade de se engajar numa ação social que está acontecendo no território. E os temas são diversos: saúde, comunicação, tecnologia, cultura, direito à cidade. A oportunidade de você se engajar numa ação e, se tiver ideia jovem, pode receber uma ajuda de custo de R$300 durante 6 meses, que é o período do edital. E também todo mundo recebe um certificado de participação que vai te ajudar aí no seu currículo, na sua vida profissional.
17: Para participar, basta acessar o portal Brasil Participativo, entrar na página da plataforma Juventude Solidária e preencher o formulário de inscrição. Jovens de 16 e 17 anos precisam de autorização do responsável legal. Reportagem Luciana Vasconcelos.
2: Atenção, estudantes que participaram do processo seletivo do programa Universidade para Todos, o ProUni.
1: Já está disponível a lista de pré-selecionados na primeira chamada para o segundo semestre de 2026.
2: Os estudantes aprovados devem apresentar documentação diretamente na faculdade escolhida.
1: Nesta chamada, o ProUni ofertou mais de 471 mil bolsas de estudos, cerca de 220 mil bolsas integrais e mais de 251 mil parciais.
2: O resultado pode ser consultado no portal de acesso único ao ensino superior.
1: O prazo para comprovar as informações da inscrição começa hoje e vai até o dia 24 desse mês.
2: E essas foram as notícias do Governo Federal.
1: Uma realização da Secretaria de Comunicação Social da Presidência da República.
2: Com produção da empresa Brasil de Comunicação.
1: Fique agora com o Minuto do TCU. Em seguida, as notícias do Poder Judiciário e do Congresso Nacional. Boa noite.
2: Boa noite para você e até amanhã.
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23: Presidente do STF recebe ministro da Fazenda para tratar de regulamentação das PETs.
24: STJ afasta uso capião familiar sobre parte de imóvel com área total superior a 250 metros quadrados.
23: TSS reúne com empresas de pesquisas eleitorais para discutir aprimoramentos para 2026.
24: Boa noite, eu sou o Arthur Filho.
23: E eu sou Walter Lima.
24: Nesta quarta-feira, o presidente do Supremo Tribunal Federal, ministro Edson Fachin, recebeu na sede da corte o ministro da Fazenda.
23: A reunião foi uma articulação institucional para combater a lavagem de dinheiro e o avanço de facções criminosas no mercado de apostas eletrônicas clandestinas. Pablo Lemos.
25: No encontro, o ministro da Fazenda, Dário Durigan, apresentou as ações do governo para a regulamentação do setor. O presidente do Supremo Tribunal Federal, ministro Edson Fachin, reforçou a preocupação do judiciário com o mercado de apostas eletrônicas clandestinas e ressaltou algumas decisões do STF sobre o tema.
26: Decisões importantes já foram proferidas na ambiência cautelar, inclusive de proteção de benefícios sociais e proteção de pessoas vulneráveis, especialmente no tocante a mecanismos de publicidade para proteger crianças e adolescentes, bem assim os consumidores e, obviamente, os apostadores.
25: O encontro entre o presidente da Suprema Corte e o ministro da Fazenda antecede o julgamento, no segundo semestre, de ações que questionam especificamente a validade da lei das BETs.
24: Para o Superior Tribunal de Justiça, uso capião familiar não pode ser reconhecida quando o imóvel urbano possui área total superior a 250 metros quadrados, mesmo que o pedido seja apenas sobre parte do bem.
23: A usucapião é a aquisição da propriedade de um bem móvel ou imóvel em razão do uso por determinado prazo, sem oposição do dono e de outras condições legais. Fátima Uchoa.
27: Em divórcio litigioso com partilha de bens, uma mulher alegou exercer posse exclusiva sobre 250 metros quadrados do imóvel que habitava, embora a área total fosse maior. O Tribunal de Justiça de Minas Gerais negou o pedido. A quarta turma do STJ manteve a negativa, considerando que o limite previsto no Código Civil de, no máximo, 250 metros quadrados é requisito objetivo a usucapião e deve considerar a metragem total do imóvel. O relator foi o ministro Antônio Carlos. Carlos Ferreira.
24: O presidente do Tribunal Superior Eleitoral, ministro Cássio Nunes Marques, se reuniu com representantes de 16 empresas de pesquisas eleitorais.
23: O encontro teve como objetivo debater regras para registros e pesquisas nas eleições. Lidiane Reis.
0: O ministro Cássio Nunes ressaltou que a reunião buscou ampliar a transparência, a segurança jurídica e a confiança pública nesse importante instrumento da democracia.
3: Pretende-se, na realidade, o fortalecimento de um ambiente permanente de cooperação, no qual seja possível compartilhar experiências, esclarecer aspectos técnicos e identificar oportunidades de aperfeiçoamento que contribuam para a ampliação da confiança pública, assegurando, ao mesmo tempo, maior segurança jurídica às entidades e às empresas de pesquisa.
0: Agora, as empresas poderão enviar propostas de melhorias referentes às pesquisas eleitorais ao Tribunal Superior Eleitoral até a próxima sexta-feira, dia 17 de julho.
24: Tribunal Superior do Trabalho mantém indenização a trabalhador que teve dados de ação divulgados na intranet da empresa.
23: A exposição foi considerada discriminatória. Marla Lacerda.
4: O trabalhador teve o nome, o número do processo e o valor da ação trabalhista divulgados na rede interna da empresa onde ele ainda trabalhava. Para a terceira turma do TST, a divulgação extrapolou a finalidade administrativa, violou a privacidade do empregado e o expôs a constrangimentos e retaliações no ambiente de trabalho. Diante disso, o colegiado manteve a condenação ao pagamento de R$5.000 por danos morais.
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24: A você uma boa noite.
23: E até amanhã.
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6: Eu sou Paula Groba.
7: E eu sou Humberto Pinheiro.
6: E estes são os destaques de hoje do Jornal do Senado, que começa agora.
7: Senado endurece penas para crimes contra profissionais da saúde e da educação.
6: Aprovado o uso de emendas para atendimento pré-hospitalar dos bombeiros.
7: Avança projeto que aumenta a pena para o chamado estelionato amoroso.
6: Boa noite.
7: Boa noite.
6: Quem agredir ou ameaçar professores e profissionais da saúde no exercício da função poderá receber penas mais severas.
7: O Senado aprovou um projeto que endurece a legislação para crimes como lesão corporal, desacato, ameaça e homicídio. Repórter Pedro Pincer.
8: O plenário aprovou o projeto da Câmara dos Deputados que aumenta as penas do crime de homicídio praticados contra profissionais da saúde e da educação no exercício de suas funções. O texto também classifica como hediondo o homicídio e a lesão corporal de natureza grave ou seguida de morte praticados contra profissionais da saúde. O projeto ainda amplia as penas para crimes como lesão corporal, ameaça, incitação ao crime, desacato e outros delitos quando praticados contra profissionais dessas áreas. O relator, senador Dr. Irã, do Progressistas de Roraima, defendeu o aumento das penas como forma de proteção à integridade dos trabalhadores.
9: Eles terminam recebendo toda essa carga, às vezes de incompreensão, às vezes de agonia das pessoas quando procuram atendimento no Sistema Único de Saúde. Muitas vezes, por sobrecarga de trabalho, essas pessoas são submetidas a esse tipo de constrangimento.
8: Como foi alterado no Senado, o texto voltará à Câmara dos Deputados para a nova análise.
6: Avançou no Senado o projeto que endurece a punição para adultos que utilizam crianças e adolescentes na prática de crimes.
7: A proposta inclui no Código Penal uma nova circunstância agravante para aumentar a pena de quem explora menores na ação criminosa. Repórter Bruno Lourenço.
28: O projeto altera o artigo 62 do Código Penal para estabelecer que a pena de um crime será agravada sempre que o agente cometer a infração com a participação de um menor de 18 anos. A medida, explicou o relator, senador Wilder Moraes, do PL de Goiás, visa combater uma prática recorrente de organizações criminosas e delinquentes adultos que aproveitam a inimputabilidade penal e recrutam adolescentes para execução de roubos ou transporte de drogas e armas.
10: Ao estabelecer uma penalidade mais severa para aqueles que se valem de menores em suas ações criminosas, o Estado envia uma mensagem clara: explorar a vulnerabilidade jurídica e social de adolescente não serão tolerados. Esses agravantes funcionariam não apenas como punição, mas também como medida preventiva, desincentivar adultos e envolverem jovens em atividades ilícitas.
28: A proposta seguiu para a Comissão de Constituição e Justiça.
6: Senadores da Comissão de Direitos Humanos aprovaram também o aumento da pena para quem comete estelionato contra mulheres em relacionamento afetivo.
7: A proposta ainda inclui golpes amorosos pela internet. Repórter Patrícia Oliveira.
11: A pena do crime de estelionato, que é de 1 a 5 anos de reclusão e multa, poderá ser aumentada de 1/3 até o dobro, quando o golpe for praticado contra mulher em contexto de violência doméstica e familiar ou de relação íntima de afeto. A proposta da senadora Damaris Alves, do Republicanos do Distrito Federal, aprovada na Comissão de Direitos Humanos, busca combater o chamado estelionato amoroso, quando o golpista conquista a confiança da vítima ou simula um relacionamento para conseguir dinheiro, bens ou outras vantagens financeiras. A regra também vale para relacionamentos mantidos exclusivamente pela internet, em redes sociais, aplicativos ou outros meios digitais. O projeto recebeu parecer favorável do relator, senador Hermes Klan, do PL de Santa Catarina.
12: O estelionato sentimental é uma violência que vai muito além do prejuízo financeiro. Ele destrói a confiança, a dignidade e a segurança emocional das vítimas, especialmente das mulheres.
11: O relator também substituiu a expressão relação amorosa por relação íntima de afeto, termo já adotado pela Lei Maria da Penha. A proposta segue para a Comissão de Constituição e Justiça.
6: E aplicativos de relacionamento podem passar a ser obrigados a informar sobre doenças sexualmente transmissíveis.
7: É o que determina um projeto aprovado hoje pela Comissão de Ciência e Tecnologia. A reportagem é de Márcio Maturana.
13: Informações sobre doenças sexualmente transmissíveis deverão ser claras, objetivas e didáticas em todos os aplicativos e plataformas de relacionamento, segundo o projeto aprovado pela Comissão de Ciência e Tecnologia, que segue para a votação final na Comissão de Assuntos Sociais. Será uma conscientização sobre sintomas, riscos à saúde, formas de transmissão, medidas de prevenção e possibilidades de tratamento, como informou o senador Esperidião Amin, do PP de Santa Catarina.
14: A plataforma digital, a internet, passou a ser um instrumento de intermediação, de, digamos, de troca de mensagens afetivas, e daí há um passo seguinte de um relacionamento mais íntimo. Portanto, essa medida preventiva vem socorrer a sociedade num momento em que este meio de intermediação passa a ser mais popular.
13: Amin leu o relatório do senador Everton, do PDT do Maranhão, que incluiu 4 emendas ao projeto apresentado pelo senador Fabiano Contarato, do PT do Espírito Santo. Uma das emendas busca evitar um excesso de notificações que possam reduzir a efetividade da medida. Outra impede que os avisos possam ser bloqueados nas configurações das plataformas. A terceira emenda substitui a expressão sites e aplicativos de relacionamento pela denominação aplicações de internet destinadas à intermediação de relacionamentos ou de encontros. E a quarta emenda obriga as plataformas a divulgarem relatórios periódicos sobre alcance, engajamento e efetividade dos avisos, sempre preservando os dados pessoais dos usuários.
6: O Senado aprovou um projeto que prorroga a autorização para que recursos do FGTS sejam aplicados em linhas de crédito específicas.
7: A medida poderá ser aplicada a entidades hospitalares, filantrópicas e a instituições sem fins lucrativos atuantes no âmbito do SUS. Repórter Douglas Castilho.
1: Implementada em 2019, essa política viabilizou até o ano de 2022 um total de R$3 bilhões a cerca de 140 hospitais filantrópicos. Os recursos são usados para que essas instituições substituam suas dívidas mais caras e imediatas por crédito a ser pago no longo prazo com juros menores. Médico, o relator da proposta, senador Nelsinho Trade, do PSD de Mato Grosso do Sul, defendeu a medida relembrando sua atuação na Santa Casa de seu estado.
2: Lá no meu estado, a Santa Casa é a quarta maior do Brasil. Eu trabalhei 17 anos lá e eu posso ver dia após dia a dificuldade daquele hospital e manter o bom atendimento.
1: O projeto também alcança as instituições sem fins lucrativos que atuem no atendimento de pessoas com deficiência. Pelo texto que segue para a sanção presidencial, fica suspensa a cobrança de eventual tributo de instituição filantrópica suspeita de não cumprir os requisitos de imunidade até decisão final de processo administrativo instaurado para esse fim, independentemente da data de ocorrência do fato gerador.
6: E o atendimento pré-hospitalar feito pelos corpos de bombeiros militares poderá receber mais recursos. O Senado aprovou um projeto que autoriza o uso de emendas parlamentares para financiar esse tipo de serviço nas ações públicas de saúde.
7: Com a mudança, estados e municípios poderão destinar verbas para a compra de ambulâncias, equipamentos, materiais e para a estruturação do atendimento prestado pelos bombeiros em situações de urgência e emergência. A legislação exige que pelo menos metade das emendas individuais sejam para a saúde. Pelo texto, apenas despesas que cumprirem requisitos a serem definidos pelo Ministério da Saúde poderão receber recursos de emendas. A indicação de emendas direcionadas ao Corpo de Bombeiros será facultada ao parlamentar. O texto base aprovado teve 65 votos a favor e 2 contrários. Com a edição de Paulo Groba e trabalhos técnicos de Eliseu Caires, o Jornal do Senado fica por aqui. Acompanhe agora as notícias da Câmara dos Deputados. Boa noite.
6: Boa noite e até amanhã.
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16: Câmara limita a possibilidade de recurso do Superior Tribunal de Justiça.
17: Audiência pública reafirma a defesa do limite de 20 anos para patentes.
16: Deputados divergem sobre votação do projeto que combate a misoginia.
17: Boa noite. Sargento Gonçalves, do PL do Rio Grande do Norte, critica o projeto sobre misoginia. O congressista acredita que o texto pode abrir margem para criminalizar manifestações públicas de fé e interpretações de textos religiosos.
16: Sargento Gonçalves argumenta que o país deveria concentrar esforços no combate ao crime organizado e aos crimes contra as mulheres. Para ele, o projeto não contribui para a proteção feminina e pode restringir o direito de cidadãos expressarem suas convicções religiosas.
17: Nicolas Ferreira, do PL de Minas Gerais, diverge do projeto que tipifica crimes relacionados à misoginia. O deputado acredita que a proposta pode restringir a liberdade de expressão ao criminalizar críticas e manifestações de opinião.
16: Nicolas Ferreira também associa o projeto a uma tentativa de censura. Na avaliação do deputado, o Congresso deveria priorizar medidas de combate a crimes como estupro, pedofilia e violência praticada por organizações criminosas.
17: Júlia Zanatta, do PL de Santa Catarina, declara que vai votar contra o projeto que tipifica o crime de misoginia. Segundo a deputada, a proposta pode restringir a liberdade de expressão e ser utilizada para limitar críticas a agentes públicos.
16: Júlia Zanatta também reprova o governo federal por, segundo ela, substituir o termo mulher em documentos oficiais por pessoa que gesta. Para ela, a prioridade das políticas públicas voltadas às mulheres deve ser o combate à violência e o fortalecimento da segurança pública.
17: Jandira Fegali, do PCdoB do Rio de Janeiro, avalia que a tipificação do crime de misoginia busca combater o discurso de ódio e a incitação à violência contra as mulheres. Segundo a deputada, a medida contribui para o enfrentamento do feminicídio.
16: Na opinião de Jandira Fegali, o projeto contra a misoginia não fere as liberdades de expressão, de fé ou de culto asseguradas pela Constituição. Para ela, incitar a violência contra as mulheres é um crime grave que precisa ser combatido em todos os ambientes, inclusive nas redes sociais.
17: Alencar Santana, do PT de São Paulo, repudia a fala de colegas da oposição que, segundo ele, desmerecem a pauta de proteção feminina. O deputado alerta que o Brasil vem observando índices elevados de feminicídio.
16: De acordo com Alencar Santana, discursos de parlamentares que menosprezam as mulheres legitimam novas formas de agressão. Para o parlamentar, agressores e feminicidas devem ser punidos com rigor.
17: Benedita da Silva, do PT do Rio de Janeiro, refuta argumentos religiosos usados contra a proposta que criminaliza a misoginia. Segundo a deputada, o projeto é uma resposta ao aumento da violência contra as mulheres.
16: Benedita da Silva lamenta a falta de um diálogo produtivo com a oposição sobre a pauta feminina. Para a parlamentar, criminalizar a misoginia é uma medida essencial para poupar vidas e defender a dignidade das famílias brasileiras.
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17: A Câmara dos Deputados aprovou um filtro para recursos possíveis ao Superior Tribunal de Justiça. A repórter Daniele Lessa explica como deve funcionar.
3: A Câmara dos Deputados aprovou o projeto que regulamenta uma nova regra para análise de recursos especiais enviados ao Superior Tribunal de Justiça, o STJ. O projeto foi apresentado pelo senador Davi Alcolumbre, do União do Amapá, e altera o Código de Processo Civil. O recurso especial é usado quando uma das partes de um processo pede ao STJ que examine se uma decisão judicial aplicou corretamente uma lei federal. Pelo texto aprovado, quem apresentar esse tipo de recurso terá que demonstrar que a questão discutida é relevante do ponto de vista econômico, político, social ou jurídico e que o caso ultrapassa o interesse apenas das partes envolvidas no processo. Na prática, o objetivo é permitir que o STJ concentre seus julgamentos em temas mais importantes para a interpretação das leis federais e não apenas em casos individuais sem maior impacto. Relator da proposta em plenário, o deputado Ranieri Paulino, do Republicanos da Paraíba, defendeu que o novo filtro ajuda a racionalizar a análise de recursos e melhora a eficiência da justiça.
18: Justiça tardia não é justiça. Só esse ano, o STJ recebeu mais de 260 mil processos. Será que isso facilita a avaliação e as decisões do STJ ou cria ainda mais dilatação de prazo para as partes que querem uma solução jurídica?
3: Segundo o relator, o acesso à justiça não ficará comprometido, pois para que o STJ deixe de analisar um recurso por falta de relevância, será necessária a manifestação de 2/3 dos integrantes do órgão responsável pelo julgamento. Quando a relevância for reconhecida, o relator poderá suspender em todo o país o andamento de processos individuais ou coletivos que tratem da mesma questão. Essa suspensão poderá durar 6 meses, com prorrogação por mais 6 meses, se houver necessidade de audiência pública ou participação de terceiros no processo. Deputados ligados ao PT, PCdoB e PSOL votaram contra o projeto, argumentando que a mudança prejudica os mais pobres, sendo benéfica apenas para quem tem recursos para contratar grandes escritórios de advocacia, como disse o deputado Chico Alencar, do PSOL do Rio de Janeiro.
19: Quem não tem recursos para contratar grandes bancas vai ficar prejudicado. Isso aqui não é justiça para os pobres. Os direitos sociais, previdenciários, consumistas, dos pequenos, políticas públicas em geral, podem ter dificuldade nesses recursos.
3: O deputado Pedro Uczay, do PT de Santa Catarina, defendeu que o texto fosse alterado para permitir que continuem sendo aceitos recursos que tratem de direitos fundamentais ou coletivos, ações de execução penal e ações que envolvam grupos com mais de 1.000 pessoas, mas o plenário rejeitou essa sugestão. O projeto que regulamenta o critério de relevância para recursos especiais ao STJ será enviado para a sanção presidencial e pode virar lei. Da Rádio Câmara de Brasília, Daniele Lessa.
22: Eleições.
16: Otone de Paula, do PSD do Rio de Janeiro, critica a condução política de Flávio Bolsonaro. O deputado acredita que o senador assumiu o risco de expor o ex-presidente Jair Bolsonaro a novas restrições judiciais ao divulgar uma carta escrita por seu pai.
17: O parlamentar avalia também que a atitude consolidou Flávio Bolsonaro como porta-voz do pai, evidenciando uma disputa pela liderança do campo conservador. Otone de Paula defende que a direita busque uma alternativa política para as próximas eleições.
22: Saúde.
16: Participantes de audiência na Câmara dos Deputados defenderam a manutenção do limite de 20 anos para patentes para garantir acesso à saúde. A repórter Noelle Nobre acompanhou o debate.
4: A Comissão de Defesa do Consumidor da Câmara dos Deputados realizou uma audiência pública para discutir a manutenção do prazo de 20 anos para a vigência de patentes no Brasil. O debate reuniu representantes do governo e da indústria nacional que defenderam que o limite atual, contado a partir da data do pedido, é necessário para a sustentabilidade do SUS, o Sistema Único de Saúde, e para a competitividade de medicamentos genéricos e biosimilares. O presidente da Comissão de Defesa do Consumidor, deputado Clodoaldo Magalhães, do PV de Pernambuco, lembrou que existem projetos de lei no Congresso que buscam restabelecer mecanismos de extensão de prazos que haviam sido extintos pelo Supremo Tribunal Federal em 2021. O parlamentar reforçou que a inovação deve estar associada ao acesso à saúde pela população.
5: Toda essa inovação para que vai servir se não a vida humana? Então, os custos dos sistemas de saúde não vão enfrentar esses custos de patentes a este tamanho.
4: Clodoaldo Magalhães disse agora aguardar a sanção do projeto de lei que garante a autonomia do Brasil na produção de medicamentos, vacinas, equipamentos e insumos médicos. A proposta, já aprovada pela Câmara e pelo Senado, cria a Estratégia Nacional de Saúde. Da Rádio Câmara de Brasília, Noelle Nobre.
22: Ciência e tecnologia.
17: Inácio Arruda, do PCdoB do Ceará, defende o fortalecimento da ciência e das instituições de pesquisa. O deputado destaca ainda a contribuição dos pesquisadores brasileiros para áreas como saúde, energia, agricultura e tecnologia.
16: Além disso, Inácio Arruda convida pesquisadores, estudantes e cidadãos a participarem da reunião anual de número 78 da Sociedade Brasileira para o Progresso da Ciência. Ele informa que o evento da SBPC vai acontecer em Niterói e deve reunir instituições de pesquisa de todo o país.
22: Transportes.
17: Comissão aprova autorização para pessoa com deficiência visual usar óculos biópticos para obter carteira de motorista. A repórter Paula Bittar nos conta como funcionam esses aparelhos.
20: A Comissão de Constituição e Justiça da Câmara aprovou uma proposta que autoriza pessoas com deficiência visual a utilizarem tecnologias assistivas, como óculos biópticos com lentes telescópicas, no processo de obtenção da Carteira Nacional de Habilitação, a CNH. Os sistemas biópticos combinam os óculos normais com um pequeno sistema telescópico. Enquanto a lente dos óculos fornece à pessoa a visão geral do ambiente, o telescópio a auxilia na rápida localização de detalhes. O dispositivo pode ser fabricado para um ou para ambos os olhos. O texto estabelece que o Conselho Nacional de Trânsito, CONTRAN, deverá regulamentar o uso desses equipamentos no processo de habilitação de candidatos. O relator na CCJ, deputado Alfredo Gaspar, do PL de Alagoas, ressaltou que o projeto se harmoniza com o Sistema Constitucional de Proteção e Promoção dos Direitos das Pessoas com Deficiência. Ele também disse que a proposta está de acordo com a Convenção Internacional sobre os Direitos das Pessoas com Deficiência e seu protocolo facultativo, que integram o ordenamento brasileiro com hierarquia equivalente à de emenda constitucional.
21: Isso é uma harmonização de convenção
8: com a Constituição e o Estatuto da Pessoa com Deficiência, dando garantias e direitos para que elas possam acessar meios de transporte e terem direito a conduzir esses meios de transporte mediante o uso desse óculos bioóptico, que nada mais é do que uma lente especial que tem uma profundidade maior. É tipo um binóculo olhando para determinado aspecto do óculos para que possa ter uma acuidade maior visual.
20: O projeto que autoriza pessoas com deficiência visual a utilizarem tecnologias como óculos biópticos com lentes telescópicas no processo de obtenção da carteira de motorista já pode seguir para análise do Senado, a menos que haja recurso para votação antes pelo plenário da Câmara. Da Rádio Câmara, de Brasília, Paula Bittar.
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22: Trabalhe.
16: O governo defende projeto que prorroga a vigência de acordos e convenções coletivas de trabalho até nova negociação. Entenda na reportagem de Silvia Munhato.
10: Em audiência na Comissão de Trabalho da Câmara dos Deputados, o governo defendeu o projeto que prorroga a vigência de acordos e convenções coletivas de trabalho até que haja nova negociação. É a chamada ultratividade. Esses acordos e convenções têm hoje vigência máxima de 2 anos. Antes da reforma trabalhista de 2017, a validade permanecia após o fim do prazo estabelecido, até que um novo acordo fosse firmado. Diante das manifestações dos sindicalistas presentes, a deputada Érica Cocai, do PT do Distrito Federal, autora da proposta, disse que vai solicitar ao presidente da comissão, deputado Marcos Tavares, do PDT do Rio de Janeiro, a definição imediata de um relator para o projeto.
21: Quando você tem conquistas, muitas vezes, ano após ano, conquistas de décadas, que estão incorporadas já no cotidiano do trabalhador e da trabalhadora, e essas conquistas passam a não vigir mais. Quando chega o processo de database, você estabelece um processo de pressão imensa.
10: Em 2022, o Supremo Tribunal Federal considerou inconstitucionais as decisões da Justiça Trabalhista a favor da ultratividade. O projeto que permite a validade de acordos e convenções coletivas após o seu prazo de vigência até que uma nova negociação seja feita, precisa ser aprovado na Comissão de Trabalho e na Comissão de Constituição e Justiça para ser enviado para o Senado. Da Rádio Câmara de Brasília, Silvia Minhato.
22: Meio Ambiente.
17: Deputados aprovaram urgência para um projeto que reduz a área de proteção do Pantanal de Mato Grosso. O repórter Antônio Vital explica a questão.
23: A Câmara dos Deputados aprovou o regime de urgência para projeto que susta a ampliação da Estação Ecológica de Taiamã, em Mato Grosso, localizada nos municípios de Cáceres e Poconé, no Pantanal. Decreto do governo publicado em março ampliou a área da reserva de 11 mil para 68 mil hectares, com base na importância ambiental da área e com o argumento de que não há conflitos de terra na região, que tem quase 70% de vegetação natural preservada. De acordo com o Instituto Chico Mendes de Conservação e Biodiversidade, o ICMBio, a estação ecológica possui um berçário de peixes vital para o Pantanal, é um corredor ecológico para espécies ameaçadas e está localizada em área alagável, sem atividade econômica consolidada. O projeto que susta o decreto de ampliação da área foi apresentado pela deputada Coronel Fernanda, do PL de Mato Grosso. Ela alegou que o aumento da área protegida ocorreu sem que os produtores rurais e a população local fossem ouvidos.
24: Essa reserva, ela já existia, ela é cuidada, ela é preservada pela população de Cáceres. E o governo federal, fazendo a sua mídia social, como sempre, dentro da sua ideologia, aumentou essa reserva, um tamanho inadmissível, sem trazer nada para ofertar à população, sem dar condições para aquela população continue preservando, sem dar condições para aqueles produtores que estão lá continuem fazendo o que eles sabem fazer bem, trazendo recurso e riqueza para o estado de Mato Grosso e para o Brasil.
23: Estações ecológicas têm uso restrito, não podem ser exploradas economicamente e são destinadas apenas a pesquisas e conservação. Nessas áreas estão proibidas atividades agropecuárias ou de turismo comercial. O regime de urgência permite que a proposta seja analisada diretamente no plenário da Câmara, sem passar pela análise das comissões permanentes da Casa. O deputado Tadeu Venere, do PT do Paraná, criticou o regime de urgência e justificou a necessidade de proteção do Pantanal, um dos biomas mais ameaçados do país.
2: O Pantanal é uma das áreas, se não a maior, uma das áreas maiores áreas úmidas do mundo. Nós estamos vivendo uma crise climática sem precedentes e eu acredito que todos, mesmo aqueles que acham que a Terra é plana, sabem que a crise climática é algo que está acontecendo de fato. E nós ampliarmos áreas como essa, e houve o debate, e depois disso votarmos aqui um projeto que dispensa, inclusive, que nós possamos ouvir as comissões dessa casa, nos parece extremamente perigoso, precipitado e inócuo, até porque nós sabemos que haverá depois contestações.
23: Ainda não há data para votação no plenário da Câmara do projeto que susta a ampliação da estação ecológica de Itaiamã, no Pantanal de Mato Grosso. Da Rádio Câmara, de Brasília, Antônio Vital.
22: Desenvolvimento Regional.
16: Paulo Guedes, do PT de Minas Gerais, é favorável à criação da região integrada de desenvolvimento do litoral norte de Pernambuco e Paraíba. A ideia, segundo o deputado, é que União, estados e municípios se articulem para promover ações de desenvolvimento no local.
17: Paulo Guedes afirma que a criação da

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Oi, gente! Cheguei a partir de agora com a nossa Noite da Conte. Eu sou a Patrícia Stephanie e te faço companhia em casa, no trabalho, sítio, chácara, fazenda, na carona. Muito obrigada por estar com a gente aqui na Conte FM. Tem muitos sucessos pra gente curtir juntinhos nessa noite de quarta-feira, dia 15 de julho. Ó, primeiro sucesso chegando fica por conta deles, Léo Chaves e Henrique Juliano. Deixa eu mentir. Já tem os Agroboys, Ana Castela

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1: Fidumijeca, Rio Negro e Solimões, vai que bate um vento. Pra gente fechar o nosso primeiro bloco de muitos que virão nessa noite delícia. Fica comigo, eu sou a Paty, tô aqui te fazendo companhia e não abro mão de você em hipótese alguma, hein? Já já tem mais.
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0: Ponte FM, onde você estiver, estamos de volta com a sua audiência, com o seu carinho com a gente. E claro, né, a gente pra retribuir tem o quê? Muita música maravilhosa. Excelente quarta-feira pra você. Segundo bloco, abre Léo Chaves, convidado especial. Já já tem o Mineirinho, Alexandre Pires e Jorge. E muito mais. Vamos dar sequência? É a nossa noite da Conte.
1: Olha o que ela fez com o Léo Pires.

0: 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Gustavo Lima, proibido terminar. Ai, gente, eu não aguento. É uma figura. Olha, só quem já teve a oportunidade de conversar com este homem sabe que realmente ele é um palhaço, no bom sentido, com certeza, né? Estou falando Leonardo. E Leonardo voltou a arrancar risada dos seguidores ao comentar a sua relação com o Pix, depois de finalmente aprender a utilizar o sistema de transferência instantânea. O cantor sertanejo confessou que a novidade não o conquistou e disse, em tom de brincadeira, que pretende abandonar a ferramenta. O momento foi registrado por Poliana Rocha, que compartilhou um novo vídeo do marido nas redes sociais. Nas imagens, Leonardo aparece reclamando da praticidade ou da falta dela, em sua opinião, né? E revela que já pensa em desistir do recurso, gente. Abre aspas. Tô gostando não, dá muito trabalho esse trem, vou deletar ele. Fecha aspas, disse ele arrancando riso de todo mundo. Gente, é uma figura esse Leonardo, meu Deus do céu, olha. Não vou nem falar o que ele fez a gente arrancar as risadas, como ele sempre faz. Tem pessoas que têm o dom de fazer as outras felizes, né? Quando eu tive a oportunidade de entrevistá-lo. É gente boa demais, é gente como a gente. Daqui a pouco eu volto trazendo mais músicas.
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0: Atlântida FM, onde você estiver. Jeito Moleque, Grupo Menos é Mais, presentão, pra gente poder fechar então mais um bloco por aqui. Eu vou e volto trazendo mais músicas. Até lá, você fica comigo? Sem abrir mão? Eu também. Pera aí.
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1: Oi, gente, de volta com o nosso outro bloco por aqui da nossa Noite da Conte. E é claro que a gente aproveita tudo. E a gente convida Alexandre Pires, Maiara e Maraísa, Parece Fake, para abrir o nosso último bloco. Espera que tem mais sucessos na sequência. Inclusive, tem Zé Neto e Cristiano. Pera aí.
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0: hoje eu não vim falar de amor. Hoteleiro, pra fechar a nossa noite de quarta-feira, dia 15. Ó, um beijo no seu coração. Eu vou adorar te fazer companhia. Se quiser, aproveita e me segue lá também. @patricialocutoraFM. Vai ser uma honra ter você por lá, tá, gente? Amanhã, na sua quinta, tem mais músicas. Aliás, tem mais músicas não. Tem mais músicas agora na sequência. Tem mais Noite da Conte comigo, Patrícia e Stephanie. Não saia daí, porque tem mais sucessos vindo, chegando, só pra você curtir.
1: Meia-noite 2.
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2: Meia-noite e 3.

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2: Meia-noite 18.
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2: Meia-noite 19.

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2: Meia-noite 37.
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2: Meia-noite 37.

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2: Meia-noite, 52.
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meus amigos, olá minhas amigas, oi gente querida, alô meu Mato Grosso de audiência, muito bom dia pra todo mundo, na área mais um Som do Campo, manhã de quinta-feira, hoje dia 16 de julho, o fim de semana já aponta ali na curva, mas o batente não para e a nossa disposição só aumenta, o Evandro aqui te fazendo companhia, pegue a sua caneca, sirva aquele café preto bem quente e venha se aconchegar na nossa sintonia, porque amanhã de hoje promete os modões inesquecíveis que a gente gosta pra começar mais um dia do jeito que a gente merece. Acorda, meu povo, tá começando o Som do Campo nesta quinta-feira, 16 de julho. Bom dia!

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1: 1:13.

Estamos de volta, quinta-feira, começando com a corda toda. Você na melhor companhia do seu radinho. Obrigado pela audiência, amigos do campo, amigos da cidade. Pra você nas fazendas, nas comunidades, espalhados em todo o estadão de Mato Grosso. Na lida em mais um dia, tudo de bom, viu? Meus amigos, a colheita da vida não depende apenas da semente que você joga na terra, não. Mas do carinho com que você cuida do solo todos os dias. Às vezes, o cansaço da semana quer pesar nos ombros. Mas lembre-se, quem planta com suor e honestidade, colhe com alegria e paz de espírito. Não desista dos seus projetos só porque eles parecem demorados. As árvores mais fortes são as que crescem firmes contra o vento. Tenha fé, o seu esforço está sendo visto. Acredite, boa manhã. Som do campo trazendo mais modão. Bom dia.

costume em todos os nossos espetáculos nós cantar um pupurri de pagode. Então vamos fazer aqui uma seleção de pagode, um pupurri de pagode. Vamos começar no Pagode em Brasília.

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2: 1:36.
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2: Uma e 36.

O Som do Campo de volta, sua parada obrigatória antes de começar a lida. Ô, minha amiga dona de casa, já preparando aquele café, já no fogão a lenha aí na lida. Obrigado pela companhia, tudo de bom pra você aí, viu? Hoje dia 16 de julho, começando a segunda quinzena do sétimo mês do ano, hoje a Igreja Católica celebra uma das festas mais queridas do povo brasileiro, o dia de Nossa Senhora do Carmo, mãe do Santo Escapulário. Ela é o símbolo de proteção, refúgio e intercessão nas horas de aflição, que Nossa Senhora do Carmo estenda o seu manto protetor sobre as nossas lavouras, sobre as estradas por onde passa o nosso sustento e principalmente dentro de cada lar que nos ouve agora. Nossa Senhora do Carmo, rogai por nós nesta quinta-feira. Hora de curtir mais moda, gente. Bom dia!

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2: 1:57.
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2: 1:57.

É, meus amigos, já estamos de volta com o melhor do sertanejo, a viola tocando, mais um dia começando, a aurora começa a pintar o céu de dourado e a viola chora bonito. Vamos saber o que o nosso calendário destaca para esta quinta-feira, 16 de julho? Hoje é dia do comerciante, uma justa homenagem a todos os homens e mulheres que abrem as portas de suas lojas e armarinhos, movimentando a economia e abastecendo as nossas cidades. Parabéns, comerciante, pelo seu dia. Hoje é dia mundial da cobra, uma data voltada para a conscientização sobre a importância desses répteis no equilíbrio da natureza e no controle de pragas no campo também, tá? Boa quinta-feira! O som do campo traz agora mais modão pra gente curtir aqui.

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volta. O Som do Campo trazendo para você as melhores músicas. É o programa que acorda você todas as manhãs, de segunda a sábado por aqui. E você tem uma quinta-feira maravilhosa pela frente, seja no trabalho, seja em casa, onde você estiver, um ótimo dia aí, viu? Viajando aqui nas linhas do tempo, o que aconteceu na história em um dia 16 de julho. Bora conferir juntos? Em 1969, aconteceu o lançamento da histórica Missão Apolo 11, a nave espacial que levou os primeiros homens para pisar na Lua. Em 1950, o Brasil sofreu o doloroso Maracanazo, perdendo a final da Copa do Mundo para o Uruguai no Rio de Janeiro, um dia que marcou a história do nosso futebol. Você por dentro de fatos históricos e agora cantando junto, curtindo mais uma sequência que chega assim, ó.

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1: Mais uma parada, mais um intervalo comercial e a gente já volta a se falar por aqui. Vou amanhã pra você.
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5: 12h35.
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5: 12h35.

Maravilha, já voltando, meus amigos, pra você curtindo aí nas cozinhas, bom trabalho. Oi, dona de casa, bom dia, feliz quinta-feira aí, tá? Quinta-feira também tem bolo e guaraná. Quem comemora mais um ano de vida hoje, hein? No mundo da música, os parabéns vão para o talentoso cantor brasileiro Dinho Ouro Preto. Um abraço também para os nossos amigos ouvintes aniversariantes em todo o estadão de Mato Grosso. Um abraço bem apertado pra todo mundo, trabalhador e ouvinte fiel, e comemora o seu aniversário neste dia 16 de julho, que o seu novo ciclo seja repleto de porteiras abertas para o sucesso, saúde de ferro e muita fartura no celeiro. Parabéns e muitas felicidades. Abraços apertados para todos os aniversariantes. Chegando mais uma sequência de modão. Aumenta o volume aí.

0: vamos pro break. Daqui a pouquinho tem mais moda boa embalando a nossa quinta-feira. Sai daí, não.
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4: 2:52.
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4: 2:53.

Estamos de volta com o seu programa Som do Campo. Os passarinhos já fazendo festa nas cercas e a gente continua aqui com a música sertaneja embalando mais um dia. O dia clareando e a poeira tem que levantar. Abraço aqui pra todo mundo curtindo, pra você que já tá cruzando a pastagem no seu cavalo, pra você que tá tirando o pão caseiro do forno, pra toda a turma aí dos laticínios que não para um segundo. E uma curiosidade bem bacana aqui, ó. Vocês sabiam que em um 16 de julho, em 1945, era realizado o primeiro teste de uma bomba atômica na história, no deserto do Novo México? Um lembrete de como a ciência transforma o mundo e de como devemos sempre buscar o caminho da paz. Viu, gente? Tudo de bom aí, que não falte paz, que não falte harmonia, que não falte alegria na sua quinta-feira. Moda boa, você ouve aqui, chegando mais uma sequência.

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2: 3:14.
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1: 3:15.
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3: O som do campo de volta, te fazendo companhia. Pra quem tá no trânsito, amigos aí cortando a estrada no caminhão, obrigado pelo radinho ligado. Pra você que tá aí nos postos de combustíveis, preparando aquele café, se preparando pra ganhar rodagem, ótima manhã, viu gente? Nada melhor pra espantar o sereno da manhã do que uma moda de viola com história, não é mesmo? Hoje o nosso tributo vai pra grandes gigantes que ajudaram a construir as estradas da nossa música. É hora de lembrar do talento inigualável de João Paulo e Daniel, que emocionaram o país, da irreverência e do romantismo de Teodoro e Sampaio e das vozes potentes de Jades e Jadson, que mantém o estalo da viola caipira vivo na modernidade. Esse povo canta a nossa realidade com o coração na ponta dos dedos. Bora ouvir mais moda, minha gente, embalando a nossa quinta-feira aqui.

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2: 3:34.
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2: 3:34.

O som do campo de volta, trazendo a essência da música sertaneja de presente para você que acorda cedo, sintoniza em todo o estadão de Mato Grosso e acompanha por aqui o nosso encontro. Abraço aí pra moçada dos tratores que está nivelando o solo, pro pessoal que cuida da nutrição do gado no coxo e também para os motoristas de caminhão que enfrentam a poeira e o asfalto para escoar a nossa produção. Que a sua quinta-feira de trabalho seja produtiva e muito protegida. Para dar aquele pique no serviço, vamos soltar mais um modão, mais uma sequência do jeito que a gente gosta. É pra vibrar o peito aqui, ó.

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1: Três e 56.
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1: 3h56.

0: já voltando, minha gente amiga, retinha final aqui na nossa programação do Som do Campo de hoje. Pra você que tá desde bem cedinho curtindo aí, tudo de bom. Feliz quinta-feira, meus amigos, tudo de bom aí, viu? O Som do Campo traz a última sequência. Aumenta o volume pra curtir modões especialíssimos aqui.
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0: Fechamos então a edição de hoje aqui do nosso Som do Campo. Amanhã a gente se encontra bem cedinho por aqui para mais um dia. Quinta-feira, hoje, 16 de julho, o sol já brilha forte no horizonte. O dia convida para ação e o dever nos chama. Muito obrigado pela sua audiência, pela companhia tão bonita e por escolher a nossa estação para começar o seu dia. Que Deus guie suas mãos no trabalho e encha sua casa de paz. Amanhã, bem cedinho, a gente se encontra por aqui de novo. Abraço bem forte, fiquem com Deus e tchau, gente. Até amanhã.
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3: 415.
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1: 4:16.

0: salva de palmas para as Cristina, senhoras e senhores.
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2: 4:26.

0: Somos fãs pra caralho.
1: Não vou dar conta de terminar o DVD.
0: Porra, que alegria.
1: Eu não vou dar conta de terminar esse DVD, como é que faz?
0: Não, mas não vem pra atrapalhar, não, mano.
2: Deus abençoe muito vocês, velho. Muito, muito, muito.
1: Cara, esses caras aqui são fodas na vida de Diego Vitor Hugo. É sem palavras pra esquecer. Aí. Nós merecemos e o Berlândia também merece.
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0: salva de palmas pra Luísa! Matheus e Cauã!
1: 4h40.
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1: 4h42.

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1: Seja bem-vindo, Murilo Golfo.
2: Bruno César e Rodrigo, que honra, meus irmãos.

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13: 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Essa é a moda.
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música boa na programação da sua Conte FM, Milionário José Rico, Bom de Mel, música bacana passando na programação da sua mais ouvida Conte FM. Vamos lá, dando sequência então na programação, levando para você o melhor da música sertaneja na sua 95,9. Bom dia, bom dia, bom dia para você. Bom dia para você na sua casa, bom dia para você no seu trabalho, a você em todos os cantos da cidade acompanhando a programação com a gente. Obrigado pela sua companhia. Como que tá a sua manhã? Tá tudo bem com você? Todo mundo tranquilo? Mais um dia se iniciando hoje, quinta-feira. Hoje é dia 16 de julho de 2026. A você acompanhando a programação com a gente, muito obrigado pelo carinho da sua audiência. Sejam bem-vindos à nossa Conte FM 95,9, a mais ouvida de Pontes Lacerda e toda a região. Para você que está vindo participar comigo, a partir de agora, valendo a sua participação no nosso 3266-6095. Manda sua mensagem, fala para mim de onde que você está acompanhando a programação com a gente. Estou aqui pronto para te atender, levando o melhor da música sertaneja para você pela sua Conte FM, a mais ouvida de Pontes e Lacerda e toda a nossa região, tá bom? A fim de ouvir aquela moda boa, manda sua mensagem. Começa sempre com aquele sertanejo raiz. Aí a gente vai indo para os clássicos da música sertaneja aqui na programação da sua Conte FM, tá bom? E começa muito bem trazendo o Daniel, juntamente com o Geraldo Camilo. José Camilo, perdão. Cantando Jeitão de Caboclo na programação Conte FM.

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2: 5:16.
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1: Diana, informa a hora certa.
2: Confira comigo, 5:20. Ponte FM, a mais ouvida de Pontes e Lacerda e toda a região. 5 horas mais 21 minutos. Já mudou. Acerta o relógio aí. O tempo tá passando. você que tá aí acompanhando a programação, tá na sua casa, tá em casa ainda, né? Tá de boa, tranquilo, tá? Já vou ouvir rádio, já vou despertar aqui, que daqui a pouco tá a hora de serviço. Agora, pra você que tava aguardando eu chegar por aqui, já tá de pé desde as 3h30, desde as 4 horas. Provavelmente o pessoal que mora lá no finalzinho da linha, o primeiro ponto de onde busco leite, tem que levar pro resfriador, né? Eita maravilha, então já é o primeiro a pular, pula 3 horas da manhã. Ah, tem gente que trabalha aí com aquela quantidade enorme de vaca leiteira, aí tem que pular mais cedo ainda, né? Hoje tem a tecnologia que ajuda muito, o pessoal trabalha algumas propriedades já estão automatizadas na ordenha, outros continuam com o trabalho à mão, mas o importante é ter saúde e força para correr atrás do ponto de cada dia, né? Como diz o Antônio Luiz, mesmo sendo desvalorizada a classe leiteira, mas eles ainda têm esperança e trabalham muito bem para manter essa produção. 5h22. Dona Elizabeth, bom dia, minha amiga. Como é que a senhora tá? Fala comigo.
0: Bom dia, meu amigo Jean.
2: Bom dia.
0: Quinto, hein?
2: Quinta-feira.
0: Estarei naquele modelo.
2: Eita.
0: Toca aí para mim, Bruno Marrone. Beijo, Teria. Vai para você e para quem estiver escutando seu maravilhoso programa.
2: Beleza, beleza, beleza, minha amiga. Bom dia, obrigado pelo carinho da audiência. Tá aí curtindo a programação com a gente, Bijuteria, Bruno Marrone. Já vou deixar no jeito aqui na programação. Angra Pereira, tá curtindo a programação com a gente através do aplicativo Rádio Conte. Valeu, Angra, bom dia pra você, minha amiga. Como é que tá as coisas aí? Tudo bem com você? Tudo na paz? Só curtindo a nossa programação Conte FM. Obrigado pela sua companhia. Tô trazendo moda boa, tem Zé Antônio e Tivanei. Morena linda de Mato Grosso. Acorda, meu povo, que tá na hora, tá na hora, tá na hora.

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2: Essa música, a gente sempre teve vontade de gravar uma música linda, maravilhosa, que a gente cantava antigamente nos bares, quando a gente começou a cantar. O pessoal gostava muito. Resolvemos gravar agora nesse disco ao vivo. Espero que vocês gostem, ok?

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2: 5h31.
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12: Diana informa a hora certa. 5:37.

Bom dia, bom dia, bom dia. 5 horas mais 41 minutos. 5h41 para você acompanhando a programação com a gente. Obrigado pela companhia, obrigado pelo carinho da sua audiência. Sempre bom estar na sua companhia, levando para você boa música sertaneja até às 7 horas da manhã. Quinta-feira maravilhosa, 16 do mês de julho. Para você curtindo a programação, obrigado mesmo pela sua companhia. Alô, Elizabeth! Elizabeth ali do Altos da Glória está acompanhando a programação com a gente, pediu música com Sandro Lúcio. Vou escolher uma aqui já, mando para você aí, tá bom, Elizabeth? Bom dia para você, obrigado pela companhia, ouvi seu áudio todinho aqui. Vou estar repassando a sua informação para o Antônio Luiz, para ele comentar hoje no jornal, hein? Tá bom? Pode ficar atento aí ao nosso Giro Conte. O Antônio Luiz vai falar sobre essa situação, vou passar o seu recado para ele, tá bom? 5h42 na Conte, vou trazer o Luiz Fernando e João Pinheiro em algum lugar do passado.

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1: 5h50.
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10: 5:55.

0: Tudo bem, vamos lá, já estou de volta por aqui na programação da sua Conte FM, 5 horas mais 56 minutos. Bom dia para você de rádio ligado, curtindo a programação com a gente. Quem está chegando por aqui é o nosso grande amigo Valdeci, lá do Miura, acompanhando a programação. Olá, Valdeci, bom dia!
1: Bom dia, meu camarada.
0: Fala comigo.
1: Você toca para mim, edbitsamuel.g.
0: Ponto G. Ô, moda boa, hein?
1: Bom dia, meu cara.
0: Tá, beleza, deixa eu botar ela no jeito aqui já, ponto G, Ed Brito e Samuel, essa música é top demais da conta. Eles que vão estar em Pontes Lacerda, na Expoeste, né? Aí eles vão cantar aqui na Expoeste, na noite de encerramento, na noite de sábado. Encerramento da Expoeste nós vamos ter. Aí o show nacional com Ed Brito e Samuel. Ah, rapaz, é show bruto. Pra quem gosta de tomar um e escutar moda boa, vai se sentir à vontade, hein? Chega na programação.
2: Fala, irmão, beleza?
0: Música boa de Ed Brito e Samuel chega pra você.
2: Isso, legal, dá uma olhada.

0: E aí, cara, beleza? Tranquilo. E aí, o que que você achou da dupla? Gostou? Muito boa, né, cara? Beleza. Não, ótimo, então. Beleza. Não, já é da DR. Tranquilo, já é da DR Eventos. Joia, então. Valeu. Grande abraço. Tchau, tchau.
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2: 6:04.
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0: Bom dia, bom dia, bom dia, bom dia, bom dia. Vamos lá, dando sequência na nossa programação. Bom dia pra você em todos os cantos da cidade, curtindo a nossa 95,9. Quem chegou por aqui? Minha grande amiga Célia de Oliveira, tá de rádio ligado, né, Célia? Curtindo a programação com a gente. Bom dia, mulher, fala comigo.
1: Bom dia, meu amigo Jean Kennedy.
0: Bom dia.
1: Tudo bem contigo e família Jean?
0: Também, tamo bem.
1: Jean, roda aí pra nós curtir aí. É, estou por aí. Eu ofereço pra você, pra todos daí da rádio e pra todos os nossos ouvintes da Conte, que estiverem sintonizados aí curtindo com nós. É a Célia, tchau, obrigado, tenha um bom dia, bora, bora, bora, estou por cá.
0: Valeu, valeu, Célia, bom dia pra você, obrigado pelo carinho da audiência, tá aí curtindo a programação com a gente. Seja sempre bem-vindo à nossa programação 95,9 Conte FM. Onde quer que você esteja acompanhando a programação, você pode mandar sua mensagem para o nosso 3266-6095, pedir sua música. Eu tô aqui prontinho para te atender, tá bom? 6 horas 11 minutos. Sério, como eu já toquei de Paulo e Paulino, eu vou tocar para você Tô Por Aí com Rio Negro e Solimões.

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2: 6:17.

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15: 6h22.

0: Tudo bem, muito bem. Vamos lá, dando continuidade na programação da nossa Conte FM. São 6 horas mais 23 minutos. Já estou de volta por aqui para você acompanhando a programação com a gente. Vamos agora de informações da Conte.
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0: Muito bem, 6h23, Antônio Luiz está chegando por aqui trazendo informações para toda a região. Antônio, bom dia.
2: Olá, Jean Kennedy, bom dia, estamos chegando com o nosso Informativo Rural, é manhã de quinta-feira, bom dia para você, ligando a Conte agora, você que está desde as 4, desde as 5 horas da manhã, junto com a gente, né? Um abraço especial para todos na região ali do Coronel Ari, alô Delene Bibiano, bom dia a toda a família aí, nosso abraço, nosso carinho, Dona Odélia Rita também, toda a família, bom dia! Quero aqui já mandar também um abraço para o meu amigo, ex-prefeito Geraldo Ramos, lá de Vale de São Domingos, está sempre ligado, sempre acompanhando a Conte, está no trecho, Geraldo, grande abraço. Um abraço também vai para o meu amigo prefeito Leandro Azevedo também, todos aí em Vale de São Domingos, nosso abraço, nosso carinho. Vamos trazendo informações, rebanho bovino de Mato Grosso tem queda, tem baixa. Vamos então aos números apresentados. O rebanho de bovinos no estado totalizou 31 milhões 120 mil cabeças de gado em maio, uma retração de 1,62% comparando ao ano anterior, de acordo com o INDEA, que é o Instituto de Defesa Agropecuária. Entre as categorias, o efetivo de machos permaneceu praticamente estável no período, enquanto o rebanho de fêmeas seguiu em baixa, com queda de 2,52% no mesmo comparativo. A análise por faixa etária, o volume de fêmeas com 24 meses recuou então 3,60% em relação a 2025, totalizando 7.630.000 cabeças. O IMEA informou que as fêmeas acima de 24 meses diminuíram 1,83%, somando então 12.140.000 cabeças de gado, o menor patamar desde 2014. Esse momento evidencia então que os efeitos do intenso descarte de matrizes observado nos ciclos anteriores ainda persiste sobre a estrutura do rebanho estadual. Assim, a redução do plantel de fêmeas reprodutivas indicam que a recomposição do rebanho deverá ocorrer de forma gradual, limitando então a oferta de bezerros nos próximos anos e sustentando o mercado de reposição. A análise é do IMEA no boletim semanal da Pecuária Mato Grossense. É a informação da hora. Daqui a pouco, mais notícias para você aqui na Conte, a partir das 7 da manhã. Hoje eu tenho uma entrevista com o delegado, o Dr. Endel. Ele vai falar um pouco para nós sobre todo um trabalho que está sendo feito aqui em Pontes Lacerda. Vai trazer números de todo um trabalho de prevenção, medidas preventivas de apoio e combate ao abuso de mulheres aqui em Pontes Lacerda, a violência doméstica. Então daqui a pouco uma entrevista com o Dr. Wendel de Jesus aqui na Conte.
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3: Confira a hora certa, 6:31.

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0: 6:36, 6:36. Tudo bem? Bom dia, bom dia. Pra você acompanhando a programação, obrigado pelo carinho da audiência. Por aqui, nossa grande amiga Santana Dantas está acompanhando a programação. Bom dia.
1: Bom dia. Tudo bem? Eu estou bem, graças a Deus.
0: Oh, maravilha.
1: O programa está maravilhoso.
0: Oh, minha amiga, obrigado.
1: Quero ouvir a música, Esperando na Janela.
0: Esperando na Janela? Opa, já deixei o programa aqui, Esperando na Janela. Essa música é top demais da conta. Já comigo, já vem chegando por aqui, tá bom, minha amiga? Obrigado pelo carinho da audiência. Vamos ver com quem que eu vou trazer ela aqui. Vou trazer com um sertanejo. Vou trazer aqui com César Menotti e Fabiano, tá bom? Esperando na Janela, música boa. Obrigado pelo carinho da audiência, Santana Dantas. Obrigado pelo carinho, minha amiga, tá na lida, né? Já tá aí a correria do dia a dia. Eita, maravilha. Manda um vídeo pra gente aqui, eu vou estar dando uma olhadinha certinho. Qualquer coisa eu vou estar repassando também aqui pro Antônio Luiz pra poder estar comentando no horário do nosso jornal, tá bom? Tá bom, Santana? Bom dia pra você, obrigado pelo carinho da audiência. A Elizabeth também mandou pra gente aqui um áudio, cobrando uma situação ali no Altos da Glória. Vou repassar pro Antônio Luiz. Então vamos estar trazendo aqui a conhecimento do público, o pedido de vocês no nosso Giro Conte daqui a pouquinho começa, tá bom? Eri de Oliveira, tá curtindo a programação, bom dia, meu amigo, como é que você tá, rapaz?
2: Bom dia, meu amigo Jean Ken, tô por cá tomando café agro e curtindo o programa, viu? Manda aí o fundo do baú, o Rock Brabo, chegou pra matar, viu?
0: Eita!
2: O Rock Brabo aí, aquele modão do Rock Brabo aí, mandando bala, fala aí, meu amigo. Só pra curtir, o Elinho de Oliveira tá aqui, ligado ao seu programa.
0: Tá, beleza, meu amigo. Obrigado pelo carinho da audiência, obrigado pela companhia. É Léo Canhoto e Robertinho, né? Deixa eu ver se eu tenho aqui, porque o nosso produtor anterior foi feito algumas modificações. Vou estar procurando aqui, tá bom, Hélio? Obrigado pela companhia, 6:39. Obrigado pelo carinho da audiência. Bem-vindos à Conte FM.

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1: Na Conte FM sempre fica melhor com música boa, com muita descontração. Alô, meu amigo Hélio de Oliveira. Cara, não consegui achar a história do Rock Bravo aqui com Léo Canhoto e Robertinho, mas eu vou mandar pra você. Vou mandar pra você a história do Jacques o Matador com Léo Canhoto e Robertinho. Eu escutava isso aqui demais numa fita que tinha em casa, ó.

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2: 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Aquele que sair vai engolir chumbo. 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

0: Olá, Kid. Mandou me chamar, é?
1: Mandei sim, Jack. Eu quero acertar aquela continha velha hoje.
0: É pra já, Kid. Puxa o revólver.

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2: 6:47.

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Beleza, 6 horas mais 53 minutos. Você acompanhando a programação com a gente, 6h53, bem-vindos à nossa Conte FM. Falando aquele toque de bom dia, nossa grande amiga Cristina Martins, nosso grande amigo Israel, pessoal da Chácara Flor de Lis, curtindo a programação com a gente, obrigado pela companhia, bom dia pra vocês. Bom dia, Angra. Angra tá pedindo aqui música com Eduardo Costa, oferecendo pra Célia, Simone, pro Andres, curtindo a programação. Solange, tá curtindo a programação, tá deitada ainda, eita vida boa. Tá curtindo a programação pelo nosso aplicativo. Bom dia, obrigado pelo carinho da audiência, tá bom, Solange? Bem-vindo sempre à nossa programação, são 6h53. Aqui eu fico deixando um forte abraço a todos vocês. Eu retorno amanhã a partir das 5 horas da manhã com o nosso programa Som do Campo. Daqui a pouquinho tem o Giro Conte, apresentação de Antônio Luiz Neto, trazendo informações importantes para você de Pontes Lacerda e toda a nossa região. A todos, um bom dia!

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2: Sete e dez.

0: 16 do mês de julho, bom dia você acompanhando a Conte. A partir de agora as informações da nossa região, do estado de Mato Grosso. Vamos aos destaques do Giro Conte desta quinta-feira. O empresário é preso e a esposa investigada por estuprar crianças e divulgar vídeos. Isso aconteceu em Mato Grosso. A Polícia Federal investiga um esquema que teria lesado aposentados e pensionistas consignados com o consignado em Mato Grosso. A Comissão de Constituição e Justiça aprova o projeto do Coronel Assis que endurece perícia de insanidade mental. Mato Grossense que vendia imagens de crianças sendo abusadas é preso então na Bahia. Bombeiros controlam incêndio em vegetação no bairro Glória. Motociclista é localizado dentro de uma vala na MT-473 após sofrer queda de moto. Hoje nós teremos também as informações sobre o FEMUSE 2026, que acontece a partir de sexta-feira. Hoje também temos uma entrevista com o delegado da Polícia Civil aqui de Pontes Lacerda e os números da violência contra a mulher aqui no município no primeiro semestre. Aumentam os autos de prisão em flagrante em 60%. Daqui a pouco a entrevista com o doutor Wendel de Jesus aqui na Conte de Pontes Lacerda. O Giro Conte está começando agora.
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0: 7h13, bom dia Vale de São Domingos, bom dia Jauru, bom dia Pontes Lacerda inteira, bom dia também a cidade de Vila Bela da Santíssima Trindade, nossa querida Adrianópolis, nossa querida Máquina Queimada, bom dia. Vamos já trazendo as primeiras informações nesta manhã de quinta-feira. Você no WhatsApp também pode nos dar bom dia, né? O que você está fazendo? Bom dia especial para a Gesita, gerente Gazinha acompanhando a Conte. Já deu bom dia para nós aqui. O Israel, a Cristina também. Nosso abraço, nosso carinho. Vamos já trazendo as primeiras informações nessa manhã. Você que está acompanhando a nossa programação. Você que está em Pontes Lacerda, os nossos amigos também em Jauru, ligando a Conte de Pontes Lacerda.

0: Agora sim, 7h14, o empresário é preso e a esposa está sendo investigada por estuprar crianças e divulgar os vídeos em Sorriso. Vamos às informações com o Jean Kennedy.
1: A Polícia Civil realizou na manhã de ontem a operação Puer Defensos para cumprir um mandado de prisão preventiva e dois mandados de busca e apreensão contra o empresário de Sorriso, de 42 anos, e sua esposa, de 45 anos, investigados pelo crime de estupro de vulnerável e produção, divulgação e armazenamento de material contendo exploração sexual infanto-juvenil. O mandado de prisão preventiva foi cumprido por equipes da Delegacia de Sorriso em desfavor do empresário. Já a esposa, que também é investigada por possível participação nos fatos, teve medidas cautelares diversas da prisão cumpridas, como quebra de sigilo telefônico e apreensão de itens eletrônicos. Durante o cumprimento das ordens judiciais, os policiais apreenderam diversas armas de fogo e munições, aparelhos celulares, computadores, mídias de armazenamento, chip de sistema de câmeras de segurança, fitas VHS e outros objetos que serão submetidos à perícia e analisados no

0: decorrer da investigação. A investigação teve início após a prisão de uma mulher suspeita de aliciar menores de idade e fornecer material audiovisual contendo exploração sexual infantil. A partir da extração dos dados do aparelho celular da investigada e de sua confissão, foi possível identificar o casal alvo da operação realizada na data de ontem. As diligências permitiram reunir provas que indicam a existência de vídeos e fotografias envolvendo vítimas menores de idade e o empresário investigado. Fatos que fundamentaram a representação pelas medidas cautelares deferidas pelo Poder Judiciário. A operação contou com a atuação de duas equipes da Delegacia de Sorriso, totalizando oito policiais civis e duas viaturas. Os trabalhos também receberam apoio de uma equipe da Secretaria Municipal de Segurança Pública de Sorriso, que empregou um drone para monitoramento do perímetro, proporcionando mais segurança às equipes durante o cumprimento das ordens judiciais. As investigações continuam em sigilo devido à natureza dos crimes e às vítimas serem menores de idade. Para o completo esclarecimento dos fatos, identificação de eventuais coautores e responsabilização criminal de todos os envolvidos.
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0: 7:17 na Conte. Quero já mandar o meu bom dia aqui para todo o pessoal na região ali do Coronel Ari, alô Delene Bibiano, bom dia. Bom dia também a Santana Dantas, já deu bom dia para nós aqui na Conte. A Dona Maria Gama também, nosso bom dia, bom trabalho para vocês. Vamos a um rápido intervalo, na sequência os preparativos já começaram para mais uma edição do FEMUSE, que acontece neste final de semana aqui em Pontes Lacerda. A seguir a gente conta como será o festival esse ano.
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2: 7:17.

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3: 7:19

0: Às 7h19 na Conte, vamos trazendo já as informações do FEMUSE. Ontem à tarde, né, estivemos acompanhando ali o início da montagem de toda a estrutura para o Festival de Música Evangélica, que será aberto nesta sexta-feira. Estamos na Praça Miguel Gajardoni acompanhando os preparativos, montagem de palco e toda a estrutura para o FEMUSE 2026, que começa nesta sexta-feira. Estou aqui com o Pedro Bedoni, ele que faz parte da comissão organizadora, junto com o Conselho de Ministros Evangélicos de Pontes Lacerda, o Comepla, para falar um pouquinho sobre esses preparativos. Expectativa muito boa para esse festival esse ano, né, Bedoni? Fala um pouco para nós.
1: Exatamente, nós estamos com expectativa alta. O FEMUSE começa agora nessa sexta-feira. Nós temos a programação do Festival de Música na categoria adulto na sexta-feira. No sábado nós temos a categoria infantil e a final da categoria adulto. Além disso, nós temos o show com a Angiele na sexta-feira. No sábado nós temos o show com o Luan Oliver e finalizando com o show nacional com F Hope Music.
0: Então há uma expectativa muito grande. O evento que o ano passado já foi uma grande referência em Mato Grosso, esse ano não será diferente, né?
1: Isso mesmo. Ano passado foi um dos maiores públicos que o evento recebeu e esse ano aqui na praça também. Nós sabemos que é um lugar de fácil acesso para toda a população, evento aberto, não tem pagamento de entrada, todo mundo tem acesso, então nossa expectativa está grande.
0: Deixou de ser um evento apenas das igrejas evangélicas e passou a ser um evento da cidade inteira.
1: Sim, porque nós entendemos que a música, ela leva para as pessoas uma tranquilidade, uma paz, e é uma mensagem que alcança as famílias e alcança todas as pessoas. Então, hoje não é mais um evento só das igrejas, é um evento de toda a cidade.
0: Um evento que tem o apoio da Assembleia Legislativa, da Prefeitura da cidade. Fala um pouquinho sobre os parceiros do Comepla nesse grande momento.
1: Sim, já há alguns anos a gente tem a parceria aí com o deputado Valmir Moreto, que destina a verba para a realização do evento. Também nós temos o apoio da Prefeitura Municipal através do prefeito Jackson, que também nos apoia trazendo o show nacional, é pela Prefeitura Municipal. Então nós estamos muito felizes, alegres e nos sentimos honrados por ter essas parcerias conosco.
0: Obrigado, então. E a partir de que horário começa na sexta-feira o festival?
1: Sexta-feira, a partir das 7 horas da noite. E no sábado, dessa vez é diferente, começa um pouco mais cedo, começa às 6 horas da tarde, porque a categoria infantil, ela faz a abertura do evento.
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0: Às 7h22, você bem informado, esse evento promete, né, gente? Já tem uma história, né? Festival de Música Evangélica, né, envolve as igrejas, envolve a comunidade de um modo geral. É um momento de música, é um momento de mostrar os talentos, mas também um momento de adoração ao que tudo pode, que é o nosso Deus. 7h23, você bem informado, trago aqui muito mais notícias. Daqui a pouco a entrevista com o delegado Dr. Wendel de Jesus. Quero trazer aqui os números do primeiro semestre da violência contra a mulher aqui em nossa cidade, as medidas protetivas concedidas pela Justiça e cumpridas pela Polícia Civil. Bombeiros controlam um incêndio em uma vegetação no bairro Glória. Vamos às informações.
1: No início da tarde de ontem, a equipe do Corpo de Bombeiros foi acionada no bairro Residencial Glória para combater um incêndio em uma vegetação já no final do bairro. As informações é de que o fogo acabou atingindo o terreno que faz a divisa entre duas residências, oferecendo risco para as mesmas. Tendo informações sobre este fato, rapidamente, a equipe do Corpo de Bombeiros, juntamente com os brigadistas, se deslocaram para o local e constataram a veracidade dos fatos. No local, foi usado o caminhão de combate ao incêndio para o controle das chamas. O fogo foi controlado e não ofereceu riscos mais às residências ali das proximidades. Vale ressaltar a toda a população que é proibido durante todo o ano o uso de fogo no perímetro urbano e, principalmente, na zona rural, está proibido até 30 de novembro. As pessoas que descumprirem as ordens podem responder por crime ambiental. Vale ressaltar que toda a fumaça gerada por esses incêndios na área urbana provoca prejuízos à saúde de muitas pessoas. O caso vai ser investigado e, se for descoberto os responsáveis por esse princípio de incêndio lá no Residencial Glória, estes serão penalizados.
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0: 7h25, eu recebi hoje, bem pela manhã aqui, era 5h14, ela mandou um áudio para nós, uma moradora, gente, um bairro aqui da cidade, no Alto da Glória, reclamando justamente sobre terrenos baldios, terrenos abandonados, o mato crescendo, começa a secar, e aí aquela preocupação. Quem mandou para nós hoje, às 5h14, cobrando aí as autoridades, né, e o dono dos terrenos, a limpeza, foi a dona Elizabeth. Vou colocar um pedaço do áudio dela aqui, só para a gente justificar realmente essa cobrança aí no Residencial Altos da Glória.
4: Eu moro aqui no Alto da Glória, né? Na Rua do Laticínio. Aí de frente à nossa casa, tá um matagal aqui. Daqui a pouco começa as queimadas. Aí a gente passa puro, né? Se a gente estiver em casa, tudo bem. Se a gente estiver trabalhando. Quando eu tô lá no serviço que vejo o corpo de bombeiro passar, já fico pensando, será que pegou fogo lá pro lado de casa?
0: Dona Elizabeth, eu não tiro a razão da senhora dessa preocupação, né? Quantas pessoas já perderam suas residências? Não vou dizer nem aqui aconteceu alguns fatos muito próximos disso, né? Mas não deixa de ser um alerta, né? Aí as nossas autoridades, quem é que cobra isso aí? Já vi aqui na cidade que a prefeitura já multou muitos, mas muitos terrenos sujos e mesmo assim o dono mantém lá aquela placa, terreno multado, não limpa o terreno, né? Então a gente faz esse apelo aqui às nossas autoridades. Se precisar multar, tem que continuar multando, mas fazendo com que o dono faça a limpeza, né? Não dá para deixar desse jeito, ainda mais agora na época de seca. O Alto da Glória ali é um bairro muito colado da serra, né, gente? Então a gente não tira aí a razão dos moradores de cobrar, tá, dona Elizabeth? Pode ter certeza que esse áudio eu também vou encaminhar para a Secretaria de Obras aqui, né, para saber o que pode ser feito em relação a esses terrenos abandonados aí, esperando valorização, mas trazendo aí o risco de prejuízo às pessoas. 7h27, você bem informado na Conte, trago aqui que um motociclista foi localizado dentro de uma vala. Aconteceu na MT-473, a nossa estrada do Matão, né, após ele sofrer uma queda de moto.
1: Na manhã de ontem, por volta de 8 horas da manhã, a equipe do Corpo de Bombeiros 8ª CIBM foi solicitada para atender uma ocorrência de acidente na MT-473 Estrada do Matão, nas proximidades da Escola Cirila. Rapidamente, os militares se deslocaram para a região até o local do acidente. Ao chegar, encontraram a motocicleta ali nas proximidades e depois conseguiram localizar a vítima do acidente. Tratava-se de um homem de aproximadamente 40 anos de idade, identificado pelo primeiro nome de Antônio. As informações é de que ele estava consciente, mas o que ele disse para o Corpo de Bombeiros é de que, na noite anterior, ele estava seguindo sentido à zona rural de Pontes Lacerda, depois de prestar alguns serviços como pedreiro na cidade. Até que, em determinado momento, ali nas proximidades da Escola Cirila, ele teria batido em um buraco, perdeu o controle da motocicleta e, com isso, sofreu a queda. Antônio foi lançado a cerca de 8 metros distante do local da queda. E com isso, sentindo muitas dores na região da coluna, não conseguia se movimentar. Ele passou a noite de terça para quarta dentro de uma vala, sem se movimentar e aguardando que alguém pudesse prestar o socorro. Após ser localizado, ele foi encaminhado consciente ao Hospital Vale do Guaporé. Informações detalhadas do estado de saúde dele não foram repassadas. É mais um acidente registrado na MT-473, a conhecida Estrada do Matão.
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0: 7h29 é o risco, né, gente? Cidadão sai de casa, aí demora muito a voltar. Não era do costume da dele ter essas demoras. A família saiu a procurar, mas foi encontrado somente ontem, né? Que situação, que drama que ele não deve ter vivido. É, e isso serve de alerta mesmo às pessoas. Saiu de casa, marca o horário que está saindo, né? Porque realmente a família fica preocupada, né? E no caso de um acidente, aí tem que saber realmente onde, como procurar. 7h29, faremos um rápido intervalo, na sequência muito mais informações para você na Conte. Daqui a pouco os números da Polícia Judiciária Civil, né, que concedeu as medidas protetivas aqui em Pontes Lacerda às vítimas de violência doméstica. A seguir, os números e uma entrevista com o delegado Wendel de Jesus.
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5: Sete e trinta e quatro.

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1: Às 7 horas mais 34 minutos, 7h34, vamos agora à investigação da Polícia Federal, que teria descoberto um esquema que teria lesado aposentados e pensionistas com o consignado aqui em Mato Grosso. Vamos então às informações com o Jean Kennedy.
2: A Polícia Federal deflagrou na manhã de ontem a Operação Fugazi, com o objetivo de aprofundar investigação sobre um grupo econômico suspeito de aplicar fraudes em operações de crédito consignado e cartão de crédito consignado contra servidores públicos, aposentados e pensionistas. Ao todo, foram cumpridos 13 mandados de busca e apreensão no estado de São Paulo e Rio Grande do Sul, expedidos pela Justiça Federal de Mato Grosso. Também foi determinado o sequestro de bens móveis e imóveis, além de bloqueio de valores e ativos financeiros dos investigados. Segundo a PF, há indícios de que empresas ligadas ao grupo ofereciam aos consumidores contratos apresentados como cartão de crédito consignado, mas que na prática funcionavam como empréstimos consignados com juros elevados. O esquema utilizaria mecanismos que dificultavam a quitação da dívida e poderiam provocar o aumento contínuo do saldo devedor. As investigações também apuraram a possível prática de crimes contra o sistema financeiro nacional e lavagem de dinheiro, além de outros delitos que possam ser identificados no decorrer da apuração. Conforme a Polícia Federal, as medidas judiciais têm como objetivo reunir provas, identificar todos os envolvidos e assegurar a recuperação de eventuais valores obtidos de forma ilícita.
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1: 7h36, 7h36. Vou trazer agora a reportagem que eu fiz ontem com o delegado aqui de Pontes Lacerda. É o doutor Wendel de Jesus, né? Trazendo aqui números da violência contra a mulher, as medidas protetivas da justiça aplicadas pela Polícia Civil. Vamos então aos números, vamos trazer a entrevista feita ontem lá no Banco Vermelho, na Praça Miguel Gajardoni.
3: Ouvintes e seguidores da Rádio Conte, nós estamos na Praça Miguel Gajardoni, onde recentemente foram instalados os bancos vermelhos, um alerta quanto ao feminicídio e à violência contra a mulher. Hoje quero trazer aqui números do combate à violência em Pontes Lacerda. O total de medidas protetivas que foram concedidas pela Justiça e aplicadas pela Polícia Judiciária Civil. Eu convidei o delegado Dr. Wendel para bater um papo conosco e trazer esses números. Afinal, o Banco Vermelho representa esse combate à violência exacerbada em todo o país. Em Pontes Lacerda não é diferente. Doutor Wendel, fala um pouquinho dos números desse ano, esse primeiro semestre de 2026. Aumentou em relação ao ano passado?
4: De fato, teve algum aumento, teve aumento efetivo em relação ao ano passado. Em alguns aspectos teve um aumento discreto, que é em relação ao número de medidas protetivas. Nós fizemos um levantamento em relação às medidas protetivas que foram solicitadas e deferidas esse ano. No primeiro semestre nós tivemos desse ano 168 medidas protetivas, duas a mais em relação ao número de medidas protetivas do mesmo período no ano passado, que foram 166, ou seja, um aumento de menos de 2% em relação às medidas protetivas. Agora nós levantamos também outros números, que é em relação aos autos de prisão em flagrante, são aqueles agressores domésticos em que foram capturados logo após a prática do crime e foram presos. Nós tivemos um aumento razoável em relação ao ano passado, no primeiro semestre, um aumento de 60%. Esse ano, até o final do primeiro semestre, nós tivemos 48 prisões em flagrante, sendo que nesse mesmo período do ano passado foram 30, então teve um aumento efetivo. E em relação ao número de feminicídios, que é tida como uma violência extrema, né, na escalada da violência doméstica, nós, nesse primeiro semestre, não tivemos nenhum feminicídio, diferentemente do mesmo período do ano passado, que foi um feminicídio que ocorreu no mês de fevereiro. Ao todo, no ano passado, nós tivemos 3 feminicídios, né? Um no primeiro semestre, um feminicídio consumado, e 2 não consumados, tentados no segundo semestre, mas até agora os números são positivos de inexistência de feminicídio até o momento.
3: Esses números representam um trabalho intenso também da Polícia Civil aqui no município.
4: De fato, representa esse trabalho da Polícia Civil em comunhão com os esforços das outras forças de segurança pública, sobretudo a Polícia Militar. A Polícia Militar, inclusive, tem um projeto que é a Patrulha Maria da Penha, que realiza o apoio no pós-boletim, no pós-registro às vítimas, fazendo visitas periódicas para verificar se os agressores domésticos estão cumprindo com a medida protetiva. Então, é um trabalho árduo, contínuo, fazendo, inclusive, traçando um panorama com os números estaduais. No ano passado, nós tivemos um número de 53 feminicídios no estado. Foi um aumento em relação ao ano de 2024. Em relação às medidas protetivas, nós tivemos mais de 18 mil medidas protetivas deferidas no ano passado, sendo que dessas 18, apenas 2 mil medidas protetivas foram violadas pelo agressor.
3: Ao contrário do que muita gente fala, a medida protetiva realmente é importante. Até que ponto ela impede realmente que o agressor se aproxime da vítima novamente, doutor?
4: Por mais que algumas pessoas sejam descrentes em relação à eficácia da medida protetiva, a medida protetiva hoje, ela se constitui, ela se consolidou como um dos instrumentos jurídicos mais eficazes no combate à violência doméstica. Na verdade, a denúncia é o pontapé inicial para o rompimento do ciclo de violência. E a medida protetiva, ela materializa esse rompimento. Porque o que ela faz? Ela cria uma espécie de barreira jurídica entre o agressor e a vítima. Inclusive, isso na prática é representado no parâmetro dos feminicídios que ocorreram. No ano passado, nós tivemos 53 feminicídios em todo o estado. Desse, apenas 7 vítimas não tinham medidas protetivas. Ou seja, as medidas protetivas, de alguma forma, elas inibem, né? Obviamente que não alcança todos os agressores, mas na maioria dos agressores, pelo baixo número de reincidência, a gente observa que ela, de fato, é efetiva, porque ela acaba inibindo que o agressor descumpre as medidas e, consequentemente, reincida na prática delituosa.
3: Muitas mulheres ainda têm receio, têm medo de denunciar. Mas qual é a mensagem da Polícia Civil para aquelas que sofrem essas violências, mas ainda não tiveram a coragem de procurar vocês?
4: Infelizmente, não é incomum que a vítima de violência doméstica ela se sinta desencorajada, desestimulada a registrar, a realizar a denúncia. A subnotificação ainda é muito grande, mas a Polícia Judiciária Civil, como integrante da rede de enfrentamento à violência contra a mulher aqui na cidade, ela tenta, através de ações educativas, de orientações, dentro do nosso núcleo que nós temos aqui no SISC, de incentivar, de encorajar a vítima para que ela realize essas denúncias. Porque, infelizmente, a nossa cultura hoje é a cultura do silenciamento. E nós só conseguiremos fazer uma mudança do contexto social de violência através de uma perspectiva de denúncia. Até porque, somente com a denúncia é que as autoridades tomarão conhecimento dos fatos delituosos nessa perspectiva de violência doméstica e, consequentemente, empreender os esforços na investigação criminal para que o agressor doméstico ele possa receber a reprimenda do Estado.
3: Agora eu quero falar um pouquinho aqui com os potenciais agressores aqui em Pontes Lacerda. Quais as consequências para aqueles que acabam infringindo a lei, agredindo e até mesmo rompendo com a medida protetiva?
4: É importante esse aspecto ressaltar, inclusive, que é a questão da consequência ou das consequências jurídicas de um eventual descumprimento de medida protetiva. E talvez seja isso, na perspectiva de uma prevenção geral, que faça com que o número de reincidência para aqueles que estão sob o jugo da medida protetiva de violência não reincida. A principal consequência para o agressor doméstico que descumpre a medida protetiva é a prisão em flagrante, a potencial prisão em flagrante. Por quê? O descumprimento de medida protetiva, ele configura um crime. Existe um crime, é o único crime previsto na Lei Maria da Penha, que agora no mês de agosto completará 20 anos, que é o descumprimento de medida protetiva de urgência. Inclusive, no final de 2024, nós tivemos o legislador providenciou um aumento da pena desse crime, passando da pena máxima de 2 anos para 5 anos. Então, a primeira consequência para o agressor que descumpre a medida protetiva é a possibilidade da prisão em flagrante em razão de incidir nesse crime. E a segunda consequência é o cabimento da prisão preventiva, porque muitos dos agressores domésticos que pela primeira vez são presos, eles são soltos no judiciário na audiência de custódia. Então, se ele for preso na perspectiva da prática de um crime de descumprimento de medida protetiva, é bem provável que em sede de audiência de custódia ele tenha essa prisão preventiva, essa prisão em flagrante convertida em preventiva. Então, As duas consequências principais é incorrer no crime de descumprimento de medida protetiva e o cabimento da prisão preventiva.
3: Bom, nós estamos no local criado aqui para conscientização, para reflexão, e é por isso que eu convidei o senhor para vir até o Banco Vermelho. Até que ponto a conscientização da rede de enfrentamento à violência doméstica tem contribuído com esses números do combate à violência?
4: A rede de enfrentamento à violência doméstica aqui de Ponte Lacerda é uma rede que atua de forma efetiva, de uma forma incisiva, através do Poder Judiciário. Nós temos aqui a doutora Jéssica, a juíza da terceira vara criminal, à frente, né, da rede, liderando a rede de enfrentamento aqui local. Ela, inclusive, é membro do Ser Mulher, que é a Coordenadoria Estadual da Mulher Vítima de Violência Doméstica e Familiar, que, inclusive, no dia da inauguração desses bancos, que foram no início, que foi no dia 3 de julho, nós tivemos a ilustre presença da desembargadora Vandimara Galvão, que abrilhantou o evento, né, desse simbolismo que esses bancos representam, que o Banco Vermelho, ele, na verdade, ele retrata o histórico, a memória recente do sangue derramado das vítimas de violência doméstica, e também o sinal de pare, que é uma conclamação para que nós, enquanto cidadãos, né, enquanto sociedade civil organizada e os órgãos de segurança e os demais que enfrentam dentro da coletividade a violência contra a mulher, criem essa conscientização, essa responsabilização do que nós estamos fazendo, qual o nosso papel, o que efetivamente estamos na prática contribuindo para esse combate, a esse enfrentamento. Então, foi um marco importante, com apoio da Prefeitura, né, e de todos os demais órgãos que compõem a rede de enfrentamento à violência à mulher. Então, espero que as pessoas que passem aqui pela praça e que vejam esse símbolo aqui, realmente põe a mão na consciência, reflitam, se conscientizem, e de que o papel desse enfrentamento não compete apenas aos órgãos instituídos, tampouco às vítimas, e sim a toda a coletividade. É um dever do Estado, mas é também uma responsabilidade de todo cidadão.
1: Portanto, então, doutor Wendel, trazendo as informações, a justiça, a lei realmente punindo aqueles que fazem esta agressão contra a mulher, né? Não somente em Ponte Lacerda, mas em todo o país. E a sociedade está mobilizada, viu, gente? Você pode denunciar, sim. As medidas protetivas, elas têm grande eficácia, igual destacou aí o delegado. E você que está acompanhando, está sendo vítima desse tipo de violência, não se cale, denuncie mesmo às autoridades, porque eles estão tomando as providências. Prova que aumentou aí os autos de prisão em flagrante em 60%. Parabéns, Polícia Civil, por esse trabalho. Parabéns à Polícia Militar, envolvida também nessa situação. 7h47, você está na Conte. Mais um intervalo. Na sequência, mais informações para você.
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5: 7h47.

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3: 7h49.

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2: 7:49, 7:49, você bem informado. Trago aqui agora, gente, o retrato da violência. Mato-grossense, que negociava imagens de crianças sendo abusadas, é preso na Bahia. Vamos às informações com Jean Kennedy.
3: A Polícia Civil de Mato Grosso prendeu essa semana, em Salvador, na Bahia, um jovem de 19 anos, investigado por comercializar imagens com cenas de estupro de vulnerável de crianças. Uma equipe da Delegacia Especializada de Defesa da Mulher de Lucas do Rio Verde viajou até a capital baiana para cumprir as ordens judiciais de prisão preventiva e busca e apreensão contra o suspeito após ele se envolver em um caso na cidade mato-grossense. O suspeito foi localizado na comunidade de Arenoso, em Salvador. A investigação teve início em novembro de 2025, após a prisão em flagrante de um homem de 26 anos em Lucas do Rio Verde. Ele foi preso por gravar a própria enteada de apenas 7 anos em cenas de nudez. A partir desse caso, a Polícia Civil aprofundou as apurações que culminaram na expedição dos mandados judiciais. Após a prisão, foram encontrados em seus aparelhos eletrônicos vídeos e imagens contendo cenas de estupro de vulnerável e que seu fornecedor era o suspeito de 19 anos preso na última terça-feira. Diante disso, a delegada Paula Moreira, titular da Delegacia da Mulher de Lucas do Rio Verde, representou pela quebra de dados telemáticos do suspeito da Bahia e conseguiu identificar que ele comercializava os vídeos para diversas pessoas por um aplicativo de mensagem. A delegada então representou pelos mandados de prisão e busca e apreensão que foram deferidos pela Justiça e cumpridos na última terça-feira com apoio da Polícia Civil da Bahia. Foram apreendidos celulares, computadores e outros equipamentos eletrônicos que passarão por análise pericial.
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0: 7h52, ainda bem que a polícia agiu rápido, né? E tem toda essa conversação com as autoridades dos outros estados, e aí a gente pode ter o resultado dessa situação. Agora, trazendo aqui que a Comissão de Constituição e Justiça aprovou um projeto do deputado federal Coronel Assis, aqui de Mato Grosso, que endurece a perícia da chamada insanidade mental.
1: A Comissão de Constituição e Justiça e de Cidadania da Câmara dos Deputados aprovou o projeto de lei número 6.120/2023, de autoria do deputado federal Coronel Assis, do PL de Mato Grosso, que endurece os critérios para a realização de perícias de insanidade mental em acusados de crimes, especialmente nos casos de violência contra a mulher. A proposta recebeu parecer favorável do deputado Alfredo Gaspar, do PL de Alagoas, e agora será analisado pelo Senado Federal. O projeto altera o Código de Processo Penal para estabelecer regras mais rigorosas e objetivas na instauração do incidente de insanidade mental, procedimento utilizado para avaliar se um acusado possui capacidade de responder criminalmente por seus atos. Pela proposta, as perícias deverão obedecer a critérios técnicos, científicos e éticos, ficando vedada qualquer influência externa sobre a elaboração dos laudos. O texto também assegura à defesa o direito de indicar um assistente técnico para acompanhar os exames, medida que busca ampliar a transparência do procedimento. Segundo o Coronel Assis, o objetivo é fortalecer a segurança jurídica e evitar que avaliações consideradas frágeis ou excessivamente subjetivas possam comprometer a responsabilização de autores de crimes. Abre aspas, quem bate mulher precisa saber que não vai encontrar brechas para escapar da justiça. Violência contra a mulher é covardia e tem que ser tratada com o máximo rigor da lei, fecha aspas, afirmou o parlamentar. Na avaliação do deputado, a proposta aperfeiçoa o sistema de justiça ao garantir que decisões sobre a capacidade mental do acusado sejam fundamentadas em análises especializadas, imparciais e tecnicamente qualificadas. A aprovação na CCJ representa a etapa final da tramitação do projeto na Câmara dos Deputados. Com isso, o PL 6.120/2023 segue agora para apreciação no Senado Federal.
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0: Às 7h55, muito importante, vamos saber se vai passar no Senado, né, gente? Porque muitas vezes a Câmara vota, aprova, aí chega lá no Senado, é aquela enrolação mesmo. Então vamos aguardar e torcer, porque realmente tem casos, gente, que é muito fácil chegar ali na frente da justiça e alegar a insanidade, né? Então vamos aguardar aí e ver no que vai dar. Governo e Câmara fecham o acordo sobre a chamada dívida rural. Vamos movimentar a agência Rádio Web com Yuri Hudson.
3: O governo federal anunciou um acordo com a Câmara dos Deputados para renegociar as dívidas de produtores rurais. A solução será enviada ao Congresso por meio de uma medida provisória e deve beneficiar agricultores que acumularam perdas por problemas climáticos ou pela queda no preço das commodities entre 2019 e 2025. A estimativa é de que cerca de 100 bilhões de reais em débitos possam ser renegociados. Para produtores que sofreram perdas mais severas, principalmente em regiões atingidas por eventos climáticos extremos, o prazo pode chegar a 10 anos. O ministro da Fazenda, Dário Durigan, explicou como a medida foi estruturada para atender os produtores em dificuldade financeira.
4: Nós temos um prazo para quem teve perda de safra, duas safras, 30% de perda, seja em razão de mudança climática, seja em razão de variação de preço, de 8 anos com 2 anos de carência, sem necessidade de pagamento de entrada. É um prazo inédito e muito singular, como disse o presidente Hugo, para atender a situação do agronegócio que precisa.
3: As cooperativas também poderão aderir ao programa e os bancos poderão reaproveitar as garantias já existentes, o que facilita a negociação. Ao anunciar o entendimento, o presidente da Câmara, Hugo Mota, afirmou que o texto buscou equilibrar o apoio aos produtores com a responsabilidade fiscal.
5: Nem sempre, quando a gente senta à mesa, o acordo sai do jeito que só um lado quer.
2: Às vezes sai todo mundo um pouquinho incomodado, mas a gente consegue construir a solução que foi possível e que foi melhor para o país. Então eu penso que esse é o resultado deste dia. Essa construção é uma construção, na minha avaliação, muito positiva para que o nosso agronegócio continue a produzir, a gerar emprego, a gerar renda e a colaborar com o desenvolvimento do nosso país.
3: Além da renegociação das dívidas, o governo pretende criar um fundo garantidor para ampliar a oferta de crédito rural nos próximos anos. A União poderá aportar até R$2 bilhões no mecanismo, que também deve contar com a participação de bancos e outras instituições financeiras. Agência Rádio Web, de Brasília, Yuri Hudson.

0: 7:58, 7:58, você está na Conte. Tô encerrando aqui porque a Águeda Maria já chegou aqui na porta, rapaz. Tá animada para mais um Bom Dia Conte. Então daqui a pouco a Águeda com todas as informações, entretenimento, toda a fofoca da cidade aqui na Conte. A todos vocês, um bom dia. Vem aí a palavra de fé com o pastor Ricardo. Bom dia.
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2: Sou o pastor Ricardo Stabile e este é o quadro Palavra de Fé. Muitos são os planos no coração do homem, mas o que prevalece é o propósito do Senhor. Provérbios 19, versículo 21. Mais do que acreditar em si, confie na verdade de Deus. Submeta seus planos, seu dia e seus caminhos ao Senhor, sabendo que é Ele quem dirige e estabelece todas as coisas. Que o seu coração esteja rendido à vontade dele e que você viva não para os seus próprios desejos, mas para aquilo que Deus já determinou. Que o Senhor conduza cada passo do nosso dia, da nossa vida, segundo o seu propósito e para a glória do nome dele. Que Deus abençoe, em nome de Jesus.
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3: 8 horas.
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3: 8 horas.
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4: 8 e 6.

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0: Agora sim, bom dia! Oi, gente, tudo bem? São 8 horas e 7 minutinhos, Águida Maria por aqui, pra dar aquele bom dia especial pra você. É Rádio Conte, juntinho com você, na sua manhã, hoje quinta-feira, dia 16 de julho de 2026. Hoje é dia do comerciante, parabéns a todos os comerciantes, né? Que fazem a diferença, que fazem o comércio girar, né? Que está aí todos os dias lutando e muito para manter vivo o seu comércio. Parabéns a todos os comerciantes e parabéns para você. Se hoje é o seu aniversário, conta para mim que eu quero mandar parabéns para você também, tá bom? Bom dia para a galera que já vai chegando por aqui. Daqui a pouquinho eu já quero mandar aquele bom dia para você, já vai mandando um oi, um olá, um bom dia, uma figurinha. O importante é você participar conosco aqui na nossa programação Rádio Conte, que vale, sabe que vale prêmios, né? Tá valendo pra essa semana uma linda camiseta da Moça Bonita. Sabe que eu ainda não postei essa camiseta lá no nosso Instagram? Meu Deus, Águida Maria, bora postar? Porque ela é linda. Já está aqui na Rádio Conte. E aí, o ganhador, só passar aqui pra poder retirar a linda camiseta presente da Moça Bonita. E pra você, meu querido ouvinte, bom dia!
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0: seu bom dia continuar. Bom dia, Marlene Martins. Bom dia, Sueli. A galerinha já chegando por aqui, desejando bom dia pra Águida Maria. Ah, que coisa boa. O que que tem? O que que tem?
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0: E você?
1: E você na programação.
0: A gente fica juntinho.
1: Todo

0: dia.
1: Oi, Silvana, bom dia. Bom dia, Fabiola. Obrigada pelo carinho. Vem participar. É o seu bom dia continuar. Até o meio-dia, Águida Maria com vocês. 3266-6095. É o nosso WhatsApp Conte. Ai, que coisa boa. Bom dia, Angra. Tudo bem? Já chegou por aqui com um bom dia cheio de emojizinho, coraçãozinho. Adoro quando vocês mandam assim, sabe? Aquele bom dia. Dá pra sentir a energia positiva? Dá pra sentir a alegria? E é assim que eu quero que o nosso programa seja. Cheio de energia positiva, cheio de alegria. Fala comigo, bebê!

0: edição dos Barões da Pisadinha. Eita, folia logo cedo. Hoje é quinta-feira, né, gente? Posso ver uma luzinha assim, ó, no fim do túnel do final de semana. Pra você se alegar, pra descontrair. E é claro, né, fazer companhia pra mim, tá? Até o meio-dia. Oi, Célia, bom dia pra você também. Obrigada pela sintonia. Daqui a pouquinho eu vou abrir as mensagens de vocês direitinho, tá bom? Oi, Lorete, bom dia. Silvio também já chegou por aqui, bom dia. Bom dia, Nilva, tudo bem? Fala comigo, bebê, ó.
1: Fala comigo, bebê.
0: É o nosso WhatsApp, conte 3266-6095, pra você mandar o seu recado, pra gente fazer aquela bagunça boa nessa manhã de quinta-feira. Oi, Anglia, bom dia, também já chegando por aqui.
1: Fala comigo, bebê.
0: E vamos que vamos, até o meio-dia, fazendo a festa aqui nas ondas da 95,9. Aumente o volume do seu rádio. Bom dia!
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0: som de Cássio Viola na sua manhã, Rádio Conte.
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0: É o som de Respeita Nós, o seu Bom Dia Conte.
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0: Bora de Fagner agora? Aumente o volume do...

0: Ao som de canteiros, é Fagner na nossa Rádio Conte. 8 horas e 18 minutos. Bom dia pra galerinha já chegando por aqui, né, Rodrigo? Bom dia! Bom dia pro Antônio também, que já mandou mensagem. Bom dia, Santana Dantas. Obrigada pelo carinho. Já, já eu vou abrir as mensagens de vocês pra mandar aquele alô legal, saber o que vocês contaram pra mim, qual é o planejamento e se vocês querem participar do nosso sorteio que tá valendo presente moça bonita, participe. 3266-6095 é o nosso WhatsApp Conte. Manda lá.
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3: 8h19.
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13: 8:24.
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0: 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Com o nosso momento de reflexão, né?
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0: Como é gostoso estar aqui mais uma vez, pra gente poder compartilhar coisas boas, né? Você aí do outro lado, sempre nos fazendo companhia, e isso é muito gostoso. Nas nossas manhãs aqui na Conte, sempre a gente começa com o nosso momento de reflexão, pro nosso dia começar leve, né? Porque é tão difícil quando você já começa aquele dia pesado, aquela coisa carregada. Ai, vamos respirar, né? E sabe o que mais? A mensagem que eu trago hoje, ela fala de cura. Cure a tristeza com otimismo. Sabe por quê? Porque muitas vezes achamos que a tristeza invadiu a nossa vida como se nunca mais tivesse a pretensão de sair. Mas se não lutarmos contra isso, ela realmente tem o poder de permanecer por muito tempo. Nós temos a decisão de como enfrentaremos os nossos medos, as nossas angústias e por quanto tempo esses sentimentos estarão ativos. Não há mal em ficar triste quando passamos por algum problema. É até muito importante liberarmos aqueles sentimentos que ficam escondidos lá dentro, sabe? Mas para diminuir a estadia da tristeza, a primeira ação que deve ser feita é pelo menos tentar ser otimista com relação ao problema. Por mais que a solução esperada não aconteça tão rápido quanto imaginava, o tempo que ficou pensando positivamente, no mínimo, levará para longe aquela tristeza. Não se martirize pelo que ficou no passado. Já aconteceu e não há como voltar atrás. A única solução está em arranjar formas de ultrapassá-lo e não permanecendo no sofrimento. Não acontecerá nada de positivo se continuar pensando através do pessimismo e da negatividade. Deixe a tristeza de lado, seja otimista, pois o mínimo que pode acontecer são os bons sentimentos começarem a fazer parte da sua vida. Sorria. Tá aí do outro lado? Tá me ouvindo? Sorria para você mesmo. Se olhe no espelho e diga o quanto você é importante para você mesmo. Acredite em você. Seja positivo. Às vezes, nós estamos passando por momentos difíceis, mas se mantermos a alegria e, principalmente, a fé em Deus, você será imparável. 8:30, que o seu dia seja maravilhoso, continue com a gente, Águeda Maria por aqui até o meio-dia e vem chegando um louvor daqueles para que possamos refletir ainda mais na nossa manhã.

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4: 8:40.

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0: o som de Zezé de Camargo, irmão da Lua, amigo das estrelas. Nesse blocão também você curtiu Zé Neto e Cristiano, o Cadeira Cativa. E ele, né, Gustavo Mioto, novo sozinho, que tem a participação do Murilo Rufi. É só sucesso aqui na sua manhã, Rádio Conte. 8 horas e 52 minutos na sua manhã. 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
0: Hora certa, Farturão e Super Mais, 8h53. 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
0: Hora certa 8h59.
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0: Bom dia! Bom dia! 8 horas e 59 minutos no oferecimento de Farturão e também Super Mais. Já vou mandando aquele bom dia especial pra você que está aí dando carona pra gente, né? Ouvindo a Rádio Conte através do seu carro, tá aí circulando pelas ruas da cidade e ouvindo a Conte, né? Bom dia, bom trabalho, que o seu dia seja muito produtivo. A todos os meus colegas que estão ouvindo também aí no seu local de trabalho, né? Deus abençoe o seu trabalho, tá bom? E você, minha amiga, dona de casa, que tá aí fazendo seus trabalhos e ouvindo a Rádio Conte, muito obrigado pela sintonia, beijo grande no seu coração, tá? Não importa onde você estiver, o importante é que você está sintonizado a Conte e é claro, né? Com muita alegria e muita positividade. Eu vou lá pro nosso WhatsApp Conte, porque os meus coleguinhas já mandaram pra mensagem pra mim faz tempo e eu ainda não mandei alô pra eles, eu, hein? Bora de cafezinho da Conte, né? 9 horas em ponto, sabe por quê? Eu falo cafezinho da Conte porque é aquela hora que a gente para pra tomar o café e fazer aquela fofoquinha boa. Hoje, logo cedo, Antônio Luiz tava falando que eu ia falar de fofoca, gente. Esse Antônio Luiz, eu vou te contar, viu? Eu ouvi, tava aqui já. Pois é, né? Tá bom, né, Marlene? Bom dia. Marlene mandou um ET aqui pra mim. Ai, Deus. Um beijo, Marlene. Obrigada pelo carinho. A Silvana Alexandre mandou aqui pra mim. Tá ouvindo a Conte. Silvana, que foto é essa? Olha, preparando frutas, saladas, né, amiga? Tá trabalhando de montão aí e ouvindo a Conte. Obrigada. Ah, que coisa boa, hein? A Fabiola também tá juntinho com a gente. Mandou aí, ó, vim te trazer o meu bom dia. Um beijo, Fabiola. Obrigada, tá? A todos vocês aí na Luluzinha Personalizados, trabalhando e ouvindo a Conte. Quem mais passou por aqui? A Angra Pereira mandou bom dia, tudo bem, lindona? Lindona é você. Um beijo, obrigada, Angra. Quem mais? O Silvio também passou por aqui. Águida, tô por cá, bom dia. Tá joia, Silvio, bom trabalho. Obrigada aí pelo carinho, pela sintonia. Quem também mandou bom dia pra Águida Maria? É a Nilva Souza. Oi, Nilva. Bom dia, querida. Tudo jóia? Quem também passou por aqui foi a Lorete. Bom dia, Águida. Toca Laura Pausini, qualquer uma, só pra gente curtir. E quero participar do sorteio da Moça Bonita, tá bom? Claro, tá registrado, Lorete. Pensa numa camiseta linda, tá? É uma camiseta masculina, lindona. Inclusive, já está aqui na Conte, tá bom? A Anglia mandou bom dia com emojis de coração e de dancinha, sinal que ela está feliz. Olha que coisa boa. Quem também passou por aqui foi o nosso amigo Antônio, né? O Antônio também passou por aqui. Bom dia, Antônio. A nossa amiga Santana Dantas. Quem mais tá passando por aqui? Santana Dantas, tá de radinho ligado. Ah, mandou áudio. Deixa eu ver aqui. O que ela nos conta? Bom dia.
2: Bom dia, Águida Maria.
0: Bom dia.
2: Uai, tô. Mas que hoje é meu aniversário mesmo.
0: É.
2: Sabe por quê? Porque eu fico velha todo dia, então todo dia é meu aniversário. O Antônio Luiz falou que você é fofoqueira.
0: Falou.
2: Você é fofoqueira.
0: Falou mesmo.
2: Você apenas transmite as notícias pra nós, não
0: é
2: mesmo?
0: É claro, eu não sou baú pra guardar segredo. Tome, Antônio, viu? Eu tenho defensores por aqui, meu querido. Tá achando o quê? Ai, Deus, adoro esses meus ouvintes, gente. Que coisa maravilhosa. Ô, querida, é seu aniversário hoje? Deus abençoe a sua vida, muitas felicidades, muita saúde, muita paz, muita prosperidade. Feliz aniversário pra você e pra todos os meus queridos ouvintes que estão de aniversário hoje. Parabéns pra você, ó. Nessa eu não tô boa pra cantar hoje, gente, não dá. Feliz aniversário, um beijo no seu coração e vamos que vamos, 9 horas e 4 minutos, continuando com os nossos recadinhos por aqui. Deixa eu ver quem mais passou por aqui deixando um recadinho pra Águida Maria. Nossa amiga Antônio mandou áudio, fala comigo.
21: Bom dia, Águida Maria.
0: Bom dia, bom? Tudo ótimo.
21: Toca pra nós aí, faz favor. Mato Grosso e Matias, passando em Goiânia.
0: Faz favor pra passar nós. Em Goiânia.
21: Uma boa pra nós,
0: tá vendo? Tô falando que não
21: sei da rádio aqui.
0: Uhum.
21: O pessoal da obra aqui,
0: fechou? Tá bom.
21: Um abração, um ótimo dia aqui com Deus.
0: Tudo de bom. Obrigada, vocês que estão aí trabalhando nas obras e ouvindo a Conte, né? Fica legal, né? Fica mais leve, com mais alegria. A gente dá umas gafes aqui, vocês dão risada, a gente coloca áudio, vocês ficam alegres. O outro fala um negócio que nada a ver e aí dá certo também. E assim que é o rádio e assim que é legal a gente levar, né? O Rodrigo, como diz ele, tá passando ouro no saco. Tava coando café. Dizendo que café é ouro agora, né, Rodrigo? Bom dia pra você, Rodrigo. Obrigada aí pela sintonia. A Célia de Oliveira mandou um monte de figurinha e também tomando cafezinho na xícara do Flamengo. Vou tirar uma foto com a minha xícara do Corinthians, que eu tenho também, tá? Bonita. Um beijo, Célia. Obrigada. Quem mais passou por aqui? Ah, nossa amiga Leni. Oi, Leni, tudo bom? O Águida, quero participar dos prêmios, viu? Aqui é a Leni Ferreira, tá joia. Leni tá sempre ali, ó, trabalhando, costurando e ouvindo a Conte. Beijo, obrigada, querida. Quem mais? A nossa amiga Elisângela Rodrigues. Fala comigo.
22: Oi, minha querida Águida Maria.
0: Bom dia, tudo bem?
22: Eu quero participar do sorteio da Moça Bonita.
0: Tá bom.
22: Tá? Uhum. Tô te ouvindo desde as 6 horas da manhã.
0: Ai, que legal.
22: Tenha um excelente dia. Beijo, minha amiga.
0: Um beijo, Elisângela. Obrigada pelo carinho. Super beijo pra você, pra Manuzinha, pra toda a família, tá bom? Ai, Deus. Quem mais tá chegando por aqui deixando um recadinho pra mim? Nossa amiga Dirce. Oi, Dirce. Aqui mandou, bom dia, Águeda, tô na escuta aqui na Pecuária 2, quero participar do sorteio da Moça Bonita. Combinado, Quitéria, queridona, bom dia.
1: Bom dia, Águeda Maria, sou a Quitéria Bernardino Santos. Se tiver sorteio, coloco meu nome. Postidado, Quitéria Bernardino Santos e Luzia Santos Silveira, e de todo sorteio que tiver, tudo de bom. Fique tá com bom. Deus e toca uma música boa aí pra nós. Pode ser chamado Batista também, qualquer uma delas.
0: Tá bom.
1: Fique com Deus.
0: Um beijo, Quitéria, obrigada pelo carinho, querida. Quem mais tá passando por aqui? Oi, gata, bom dia. Olha como ela fala. Eita, Eugênia. Eugênia Gertrudes tá passando por aqui, lá da Fazenda Menino de Deus, na Gleba São Sebastião. Olha, tá lá longeão, né, amiga? Um beijo pra você, Águeda. Toca aí, Thiago Jonathan. Pode ser qualquer uma, tá? Ofereço pra vocês aí da rádio. E quem estiver ouvindo, Deus abençoe sempre. Amém! Obrigada, Eugênia. A todos vocês aí na Fazenda Menino de Deus, a todos aí na Gleba São Sebastião, obrigada pelo carinho, tá bom? Um ótimo dia pra vocês. Águeda, bom dia. É Paulo Gomes aqui da Pecuária 2. Quero participar do sorteio da camiseta Moça Bonita, tá joia? Marilza Rodrigues também passou por aqui, né, queridona, querendo participar do sorteio. Quem também passou por aqui foi a Sueli Santi. Bom dia, Sueli. Tá registrada a sua participação, queridona. Obrigada. A outra tirando onda, viu? Do Flamengo, do Palmeiras, né? A Marlene Martins mandou aqui pra mim, Célia. Diz que o Mengão levou taca do Verdão. Ai, ai, ai. O Mengão levou taca do Verdão, hein? Ô, Célia de Oliveira, essa você não me conta, né? Essas novidades você não me conta, não. Valeu pela informação, viu, Marlene Martins? E segue o ZTzinho por aqui, né? Chegando. Oi, Águeda, é o Adão Maria. Quero participar do sorteio da Moça Bonita. Também gostaria de ouvir uma música do Renan e Raí, Quando Resolver Voltar, tá bom? Tá joia, vou selecionar aqui, tá bom? Quem mais? Oi, Águeda, quero participar do sorteio. É a Silvia Regina. Oi, Silvia, tudo bem? Tá passando roupa. Eita, amiga do céu. Pensa num trabalho que a Águeda Maria corre. É o tal do passa-roupa. Mas como tem que passar, a gente passa. Passa, mas gostar de passar? Não gosto, mas passar, passo. Ai, ai. A Leiliane também chegou por aqui. O Águeda, toca aí, retrovisor do Gustavo Lima. Quero participar do sorteio da Moça Bonita, tá bom? É a Leiliane Santos no sítio Santa Luzia, no Cerro Azul. A todos vocês aí no Cerro Azul, beijo no coração. Obrigada pelo carinho. Ó, eu vou trazer um sucesso agora da Simone Mendes e na sequência eu vou colocando aqui ao longo da nossa programação os pedidos de vocês, tá bom? Você que ainda não mandou recado pra mim, 3266-6095 é o nosso WhatsApp. Conte pra essa semana, tá valendo uma linda camiseta da Acostamento, presente lá da Moça Bonita, tá bom? Beijo, beijo, continue com a gente, 99 na Conte, no oferecimento de Farturão e Super Mais, aumente o volume do seu rádio. Música.

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2: Hora certa, 9:12. 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
5: Se liga na hora, 9:18. Bom dia pra você.
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5: 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Olha que coisa boa. 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Mega Sorte pra você! 9 horas e 20 minutos na nossa programação, vem chegando o pedido do ouvinte.

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2: 9:27.

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6: 9:31.
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9: Se liga na hora, 9h43.

0: sua Rádio Conte, confirmando pra você, 9 horas e 44 minutos. Bom dia pra você, na sua melhor estação. 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E quem chega por aqui? Bom dia a todos vocês. A Vanira lá da Vila Dermate, né, Vanira? Bom dia, minha querida, tudo bem?
1: Bom dia, Aguida Maria, bom dia.
0: Ah, coisa boa.
1: Gostaria de participar do sorteio.
0: Meu nome é Vanira
1: Rosas Real de Oliveira, Vila Dermate. Essa próxima programação para vocês aí da rádio, para todos que estiver na escuta. Desde já agradeço. Obrigado, Aguida Maria. Passei de um abraço gostoso em você. Obrigado. Precisava daquele abraço.
0: Obrigada.
1: Deus te abençoe hoje e sempre. Amém?
0: Obrigada. Tá bem, Vanira.
1: Bom dia.
0: Bom dia para você, para toda a sua família. Que gostoso, né? A Vanira que veio aqui e aí a gente conversou. Bom dia para você, querida. Obrigada pelo carinho de sempre, tá bom? Quem também passou por aqui? A nossa amiga Tânia Benites. Bom dia, Águida, querida, sou sua fã há muitos anos, tá bom? Ah, que Deus abençoe seu dia. É a Tânia Berenice Valejo. Toca aí uma música pra mim ouvir aqui no meu trabalho, aqui da Raça Negra. Tá bom, qualquer uma delas, né? Tá joia, querida, um beijo pra você participando aqui do nosso programa. Obrigada pelo carinho, tá bom? Já já vou trazer o som do Raça Negra pra você. E também quer participar do sorteio lá da Moça Bonita, tá bom? Beijo da Águida Maria pra você, tá bom, queridona? Super beijo. Quem mais tá passando por aqui? Minha amiga Célia de Oliveira. Eita, falei do time dela, vou levar. Certeza.
2: Bom dia, princesa Águida Maria. Quintou, bebê.
0: Quintou, bom, né, Célia?
2: Quero participar do sorteio.
0: Tá bom.
2: Águida, roda aí pra nós curtir aí do outro lado da cidade.
0: Eu
2: ofereço pra você, pra todos aí da rádio. Ofereço pra minha amiga Angra, Nova Lacerda, pra Lia, no Rancho 95, Sueli da Morada da Serra, meu amigo Josias, Beto da Ambulância, Rafael de Oliveira lá no Corte da Onça, pra Lia, todos da G3. Que tiver sintonizado, galerinha Loca Tchus. E pra quem tiver em sintonizado, curtindo a nossa conta aí com nós.
0: Tá bom.
2: É a Célia. Tchau, obrigado, tenha um bom dia.
0: Obrigada, querida. Um beijo pra você. A Maria Estela também passou por aqui. Bom dia.
3: Bom dia, Águida Maria.
0: Tudo bem?
3: É Maria Estela, moro aqui no bairro São José.
0: Uhum.
3: Toca pra nós a música do Renan Raí, Coração Ferido.
0: Coração, tô de coração ferido. Eita, vocês estão românticos hoje, gente. Bom dia, querida. Um beijo pra você. Obrigada pelo carinho, tá bom? Quem mais passou por aqui? Toca aí um Rick Renner. Eu mereço. A galerinha lá, Pedreiro Sem Colher, de Radinho Ligado, na nossa programação. Obrigada aí pelo carinho, já já eu trago o sucesso aqui, tá bom? 9h48 na Conte, pra você que está sintonizado, Rádio Conte, aumente o volume do seu rádio.

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3: 9h54.

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16: Se liga na hora, 9h59. 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Águida Maria por aqui até o meio-dia. E claro, você do outro lado fazendo companhia pra mim, né? E a gente segue um do ladinho do outro pra gente curtir muita coisa boa aqui na nossa programação Rádio Conte. E a galera continua participando comigo lá no nosso WhatsApp Conte. Daqui a pouquinho eu vou pra lá, sabe por quê? Porque ele tá atualizando aqui. Fechou tudo, tá atualizando o menino aqui agora. Então bora mandar alô pros nossos amigos aí no comércio, trabalhando e ouvindo a Rádio Conte. Mandar um abraço especial aos meus amigos lá na Garbos, né? 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Obrigado pela companhia, pela parceria nessa manhã, Rádio Conte. Vou trazer um sucesso aqui, atendendo ao pedido do ouvinte que pediu qualquer uma do Rick Renner. Então bora curtir o som, aumenta o volume do rádio, bom dia pra você, 10 horas e 1 minuto, no oferecimento de Faturão e Super Mais.

0: o som de Casa de Caboclo, é Rick Renner na nossa programação.
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0: Se liga na hora certa, 10h05.
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12: 10h11.
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12: e vem chegando o Bruno e Barreto pra você.

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2: 10h16 na sua manhã.

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0: Se liga na hora certa, 10:20, na sua melhor estação. 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O Jacinto, a Claudiane e toda a equipe Ótica Visual, sempre sintonizados na nossa programação. Galerinha também lá no Café Tia Nair, também, de radinho ligado. Os nossos amigos na Texcel Assistência Técnica. Bom dia, Wellington, e a todos vocês da Texcel. Valeu pela sintonia. Aos nossos amigos também lá na Rose Alimentos, sempre de radinho ligado. As meninas lá na Quase Tudo também, obrigada pelo carinho. 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

0: Uma salva de palmas, Murilo
1: Rum. Valeu, Goiânia.
2: Valeu, Murilo.
1: Delícia, tamo cara. Junto. Tem que respeitar.
0: Que, é que isso?
1: Moda boa, Pedro, que demais. Moda boa. Que moda...
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4: Se liga na hora certa, 10h28.

0: sua Rádio Conte, é muito bom estar aqui, aquele bom dia pra lá de especial, lembrando que tá rolando feirão de enxovais Garbos, tudo que a sua casa precisa com preços que cabem no seu bolso, viu? 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
0: Se liga na hora certa, 10h31.
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0: 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Vai chegando mais um sucesso do Wesley Safadão.
9: Ah, canção rei! Isso aqui tem que ter sentimento. Diz.

0: tarde, Gustavo Lima, meu amigo, tudo bem?
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3: 10:45.

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16: Se liga na hora, 10h50. A menina confirmou comigo, eu, hein? Vem chegando mais sucesso pra você.

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2: 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Tá transformando a vida de muita gente. 10h55 na Conte, vem chegando o sucesso da Mari Fernandes juntamente com a Luana Prado. Aumente o volume do seu rádio. Bom dia.

0: nossa Rádio Conte, 10 horas e 58 minutos na sua melhor programação. Vou a um rápido intervalo e na sequência, bora falar de Copa do Mundo, gente? Que reviravolta nessa Copa, né? Fala sério, a seleção da Argentina venceu a Inglaterra por 2-1, fala sério. E agora, você sabia que igualam a seleção brasileira em número de finais? Daqui a pouquinho nós vamos falar sobre isso.
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0: 10h59.
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12: Nós queríamos muito estar na final da Copa do Mundo, pelo menos, né? Mas não foi possível e agora a gente fica acompanhando os jogos da Copa. E aí vendo quem tá ficando para a final, gente, eles, os argentinos, né? E a seleção da Argentina venceu a Inglaterra por 2-1 e garantiu a vaga na decisão da Copa do Mundo 2026. Olha só, o triunfo no Mercedes-Benz Stadium mantém vivo o sonho do tetracampeonato para a Albiceleste e também permite que o país vizinho iguale o maior campeão da competição. Vê se pode. Pois é, né? Os argentinos agora igualam a seleção brasileira em número de finais, tá? Em número de finais disputadas na história dos mundiais, tá? E aí, com a classificação garantida, a Argentina alcança sua sétima final. É isso mesmo, 1930, 1978, em 86, em 90, 2014, 2022 e 2026, né? E se iguala ao Brasil como a segunda seleção com mais decisões na história. Será quem que leva, gente? Quem que leva essa Copa do Mundo? Às vezes quem a gente menos espera tá lá, né? Quem a gente menos espera. Nós gostaríamos muito que o nosso Brasil estivesse nessa final pra gente poder celebrar, pra assistir os jogos com emoção, igual era antigamente, né? Ou coisa boa, na época de Bebeto, Romário, Branco, né? Roberto Carlos, cara do céu. Olha, no último jogo que teve, eu falava, gente, a bola tava lá no meio do campo. Eu falava, ai, que saudade do Roberto Carlos pra bater uma falta lá e socar no gol. E era assim, né, gente? Fala sério, que sufoco que foi os jogos da seleção brasileira. E aí os caras voltaram pra casa. Voltaram pra casa entre aspas, né? Porque muitos deles já foram cada um pro seu rumo. No Brasil não chegaram. Essas foram as informações que eu fiquei sabendo por aí, né? Dos sites por aí. Gosto muito de me atualizar lá no site do r7.com. Lá na seção de esportes. Realmente tem muitas matérias a respeito dos esportes. Da Copa do Mundo, principalmente. Que é o foco agora do esporte, né? Nessas competições aí, tão esperada, daqui 4 anos pra gente poder de novo. Será que se fizer uma seleção com os atletas que moram no país, será que é que faz, hein, gente? Não, não vou nem falar nada, eu não entendo futebol, eu palpitando onde não entendo. 11:08 na Conte, no oferecimento de Favorito Supermercado. 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Revirando o playlist da Conte, ouça o que eu encontrei, hein?

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1: Tá aí o som do Diego Vitor Hugo, Beijei a Cura. Nesse bloco também você relembrou o sucesso de Elton John, Sacrifice. 11:16 na Conte, no oferecimento favorito supermercado. E a galera continua participando comigo, né, Poliana? Um beijo pra você, Poliana, lá no Cerro Azul, tá de radinho ligado. Obrigada pelo carinho. E a todos vocês, daqui a pouquinho, depois do intervalo, eu volto lá no WhatsApp Conte pra gente bater papo, pra me abrir as mensagens de vocês, tá bom?
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1: Confirmando pra você, 11:17, bom dia!

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13: 11:22. Na sua manhã, Rádio Conte, Águida Maria por aqui até o meio-dia. Bora aproveitar todos os momentos da nossa programação, né, Santana? Fala comigo, queridona.
14: Ô, boa tarde. Ó, eu quero oferecer uma música pra minha amiga. Marli Bueno.
13: Marli Bueno.
14: Dela, o Gaúcho.
13: Tá bom, Marli Gaúcho.
14: Pra minha amiga. Eliomar.
13: Oi, Eliomar. Quem
14: e
13: mais?
14: O noivo dela.
13: O noivo dela.
14: Eu esqueci o nome dele.
13: Tá valendo.
14: Minha amiga Beth Godoy.
13: Beth. Tá bom.
14: Luizão.
13: Valeu, Beth.
14: Pode ser uma música bem bonita aí, escolhe aí.
13: Tá bom.
14: Uma música chonada.
13: Tá joia, obrigada. Beijo pra você, quem mais tá passando por aqui. Ah, deixa eu ver onde tá o nome. Não tem. E aí, salvou o contato, mas não tá aqui. Bom dia, você pode tocar uma do DJ Ney de Coraci? Tamo aqui ligados na Conte. Galera trabalhando na terraplanagem e ouvindo a Rádio Conte. Bom dia pra vocês, obrigada pelo carinho. A Maria de Freitas também chegando por aqui. Fala comigo, Maria.
15: Bom dia, Águida.
13: Bom dia.
15: Com você, tudo ótimo?
13: Ótimo.
15: Comigo, tudo bem.
13: Tô. Ai, que bom.
15: Passando roupa. Manda uma música aí pra gente. Ah. O Chicote de Luxo. Vou oferecer pro pessoal aqui da Coab Hortência. Pra Silvana Camargo, pra Francisca e a Marlene, pra Cida, lá de São José. Ótimo dia, bom dia.
13: Um bom dia pra você, minha querida. Um beijo no seu coração, obrigada pelo carinho, tá bom? Bora curtir o som, gente? Pediram Bem Apaixonada. E aí, sabe aquelas? Sem controle? 11h24.

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3: 11:30.
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3: 11:35.

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Nosso Rádio Conte, 11:50. Vou ficando por aqui, agradecendo a todos vocês pelo carinho, pela essa manhã maravilhosa que estivemos juntos. E até a próxima, tá bom? Beijo grande. Tchau, tchau, gente. Beijo.

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2: 12:00.
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15: Meio-dia e sete.

quinta-feira, semana quase no fim aí, não é? É isso, 16 de julho de 2026, tá no ar o nosso Toca Aí, cheio de música boa e do astral que a gente adora, coisa boa. Sou Cleide Coelho, é uma honra enorme poder passar esse momento com você aqui, horário do almoço. Ó, já vamos avisando você pra seguir a gente no Instagram, tá? @radioconte, @cleidecoelho.voz e @radioconte, mais o nome da cidade onde é que você tá ouvindo a gente, pra estreitar melhor essa nossa amizade, esse nosso relacionamento. A direção geral é do Dr. Rodrigo Barbosa, conectando comigo e com você, a maior rede de rádios do estado de Mato Grosso. Posso aumentar o volume aqui, produção? Aumenta o volume, o nosso Toca Aí do nosso horário do almoço tá no ar, vem!

0: caro. Rádio Conte, onde você estiver, pra ficar perto de você na melhor programação nessa quinta-feira maravilhosa, nesse 16 de julho de 2026. Caramba, o mês tá acabando. É isso, gente. Olha, vamos falar daqui a pouquinho de uma situação que aconteceu em Alta Floresta. Uma criança de 5 anos foi atacada por maribondos em uma fazenda, você acredita? Já a gente vai contar sobre essa situação aqui, que chamou muita atenção, inclusive, aqui em todo o estado de Mato Grosso, e foi notícia, inclusive. Daqui a pouquinho a gente conta, peraí.
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3: Meio-dia e 36.

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2: Meio-dia e 42.
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2: Meio-dia e 42.

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17: 12:48.

Ele voltou nas redes sociais a falar sobre a enteada dele e tudo mais, né? E aí, falando da Rafa Justus, porque a Rafa foi visitar eles ali no Rio de Janeiro. E a

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2: 12:58.
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2: Ei, tá começando! Aqui é o Toca Aí, 3 e 4 aqui na Conte, quinta ou semi-sexta aqui, né, galera? Hoje, 16 de julho de 2026, já iniciando aqui essa tarde poderosa aqui de quinta-feira, com a melhor sintonia possível em Pontes e Lacerda, na região, pra galera que está nos Estados Unidos, galera que está na Europa, galera aí ao redor de Pontes e Lacerda, já sintoniza aí pelo aplicativo radioconte.com. já eu vou mandar o link lá no status, viu, pra você que não tem, pra você já adicionar aí no seu aparelho, 13.5, e a galera já sintoniza aí 95,9, onde você estiver, a galera que está no tapetão aí, ótima tarde pra vocês, obrigado pela companhia, bora, porque o Toca Aí começou, e hoje é diferenciado, viu, hoje tá diferenciado.

Mix. Abraço pra galera que já está sintonizado. Hoje, 16 de julho, dia do comerciante. Abraço bem grandão aí pra galera do comércio de Pontes e Lacerda, do comércio local. Hoje, dia do comerciante, é aí comemorado com grande maestria. Então já passe no comércio aqui em Pontes Lacerda e faça suas melhores aquisições. Começando com a primeira aça aqui na Conte, Quando Chove, Patrícia Marques. É porque hoje eu tô assim, viu? A milhares de quilômetros.

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4: 13h20 aqui na Conte.

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5: 13h24. chegando aqui com a Adriana e a rapaziada, Luz do Desejo. Pagodinho esperto aqui pra você animar sua quinta-feira.

0: Você acabou de curtir No Mesmo Sentido, Diego e Vitor Hugo aqui na Conte pra você. E é assim, né? Aqui na Conte é um atrás da outra. Boa tarde pra galera que já está sintonizada aqui no radinho, né? Sintonizado aqui na Conte 95,9. A nossa amiga Ana Ribeiro já chegou por aqui, né, Ana Ribeiro? Já trazendo fofoca e confusão, né, Ana Ribeiro? Não faça isso não, mulher. Não faça isso não. Bora, bora. Bora de áudio aqui, porque a galera já chegou por aqui. Ana Ribeiro tá curtindo aqui o radinho, gente. Já mandou um áudio aqui gravando pra dizer que tá sintonizada, né? A nossa amiga Santana Dantas mandou aqui, gente, uma foto de 1 litro de vodka. E já mandou porque pode tomar? Vou levar um pouco aí pra você. Santana, que é isso? Uma hora dessa, Santana. Bora de áudio.
1: Ei, Ed, fala, cadê o César Filho? Ele viajou pra Europa? Nunca mais ouvi ele na rádio. Oh, só você mesmo pra passar essa música boa, que eu amo ela. Ai, esqueci o nome do homem.
0: Do Lenine.
1: Murilo Rufi.
0: Ah, do Murilo Rufi.
1: Eu tô apaixonada por ele ou se eu tô apaixonada por mim mesma?
0: Ah, você não sabe, Santana, se você tá apaixonada pelo Murilo Rufi ou se é por você mesmo? Mulher do céu, eu acho que você tá apaixonada por você mesmo, viu? Super abraço aí. Pois é, Santana, eu não bebo não, mulher. A mulher tá mandando pra mim aqui, gente. Às vezes eu tomo umas verdinhas, né, umas Heineken, mas eu tomo 3, já tô de porra. Não é muito também não, viu? Muito obrigado aí, viu? Muito obrigado aí. Lembrou de mim, tava tomando uma vodka aqui, já lembrou de mim. Colocou leite vodka na frente do radinho já pra mostrar pra mim. Tá se embriagando e ouvindo a Conte. Abraço pra você, Santana. O meu amigo Silvio, lá da Ampla Terraplanagem, já chegou por aqui. Boa tarde, tô por cá. Boa tarde, boa tarde. A Marlene Martins, lá do Mercado Guia, já tá se embriagando com a Fanta e uma linguicinha. E aí, Marlene, lá na beira das praias, nos States, o Marcos Boiadeiro já chegou por aqui também. Vamos que vamos, né, Marcos? Bora, bora, bora. Abraço aí pra toda a galera aí da entrega lá da Coca-Cola, Canachuê. O Daniel chegou por aqui. Eita, Daniel, hoje tá na vacina ou tá embarcando gado? Menino do céu! Eita, e é onde tá o dinheiro, hein? Nossa senhora, fala comigo, Daniel.
2: Boa tarde, minha família. Boa tarde, hein? Manda um alô pro meu amigo Homer, veterinário Homer. Uhum. Manda um alô pra ele aí. Tá fazendo a Totóia.
0: Beleza.
2: Vai pra música pra nós aí do Banda Grafite.
0: Banda Grafite? Menino do céu, vou encontrar aqui, hein? Vou procurar aqui, como diz minha mãe, viu? Abraço pra vocês aí, Daniel. Bom trabalho, viu? Galera, ele mandou aqui, gente, um marruco aqui, um boi aqui no tronco. Você tá doido, menino? Isso aí é bom, é assado. Você tá doido, desculpinha, é balançada. A Vânia do Requeijão passou por aqui também, Vânia, beijo.
3: Boa tarde, minha grande amiga Lene. Eu quero ouvir uma música hoje com Zé Felipe, Boca Minha. Não dá música, Boca Minha.
0: É essa doido.
3: É top da galáxia. Se tiver solteiro, coloca meu nome, Lene da Silva, não dá Vânia do Requeijão.
0: Tudo tá igual. Bom.
3: E vamos mexer o doce, Catona.
0: Bora, bora, bora, bora mexer o doce, né? A Santana, repetindo, fala comigo, Santana.
1: Uai, cadê o resto dos áudios que eu mandei? Uai, não tô entendendo é nada.
0: Uai, isso aí, Santana, que você mandou, mulher. Isso aí que você mandou, é doida, é? Eu cheguei uma hora, mulher. Ana Ribeiro só provando que tô ligadinha. É isso aí, né, Ana? Beijo, pai Wesline também, a Sueli, a Auriene Laura, lá do Residencial Glória. Bora, bora, então, né? Bora de moda boa. Chegando aqui, Bruno Barreto, Texana 37.
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4: 13h40.

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11: 13h45. Bora de música boa aqui na Conte, né? A galera lá do Residencial Glória, curtindo a Conte, o Lourenço da Silva, lá no Mercado Confiança, lá no Glória. Manda um Gustavo Lima aí pra gente, mulher. É, pediu, tá pedido, né? Então, bora. Eu não iria, Gustavo Lima, aqui pra você na Conte. Mas...

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3: 14 horas em ponto aqui na Conte.
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2: 14:07.
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0: Bora, bora, né, gente? A galera do WhatsApp aqui, ó, tá passando por aqui. Ah, Vânia do Requeijão, cadê a música, mulher? Calma, mulher, o negócio também não é assim, né? O negócio também não é assim, gente. A gente tem uma programação na rádio também, tá? Vânia do Requeijão. Tá bom, mulher. Hora que der, eu encaixo a sua música. O Gilberto passou por aqui. Boa tarde, meu amigão. Abraço pra você. O Gilberto lá da Vila Guaporé. O Aldair Almeida. Tô na escuta. Isso aí, hein, Aldair. O Marcos Boiadeiro já passou por aqui também, brigando comigo. O Aldair, já que ele tá aqui na escuta, vou mandar essa daqui, Aldair. Eu não sei se você gosta. Vou mandar uma música top aqui pra você ouvir, viu? Luan Santana, dona, aqui na Conte, bora, bora!
1: Você tá entendendo? Ó, ó, ó o passo, ó. É assim, ó.

Bora, bora! Você tá curtindo aí o musicão, hein? Top, top, top! Luan Santana, dona! E aí, você, o coração que alguém quer entrar e tem dona? Ah, menina do céu! Você tá doido? Nós não é desabrigado não, gente, pra não ter dono? Chegando aqui, Natanzinho Lima, um beijo por minuto. Por isso que eu digo que ninguém morre me devendo. Quem tiver me devendo vai ter que me pagar. E vai ser caro!

25 milhões! Menino do céu, um beijo por minuto dá 25 milhões. Será quantos beijos que dá um ano e 5 meses? É doido, é? 25 milhões vezes 17. Nossa!

Estamos por aqui, ao vivaço aqui na Conte, mandando um abraço pra toda a galera aí que tá lá nos Estados Unidos, na Flórida, Somerville e todas aí, Massachusetts, né, gente? Galera lá em Portugal também, galera na Espanha, galera aí trabalhando duro aí fora do Brasil, né, pra conquistar o pão de cada dia. E pra você que tá devendo beijo pra alguém e mora nessa distância aí, lembra aí, ó, Natanzinho Lima tá dizendo aqui, ó, é 25 milhões de beijos, um beijo por segundo, é um beijo por minuto, você tá aterrado, hein? Será quantos beijos que dá um ano e 7 meses? Você tá doido, menino? Vou ter que aprender a fazer conta com o Natanzinho, hein? Chama, papai! É Natanzinho Lima aqui na Conte, um beijo por minuto. 25 milhões pra pagar. Nossa! Chama, bora!

0: Você tá curtindo Aviões do Forró? Tome, tome! Abraço super especial pra galera lá no Novo Horizonte, no Parque Santa Cruz 2, a galera também lá do Jardim União, a galera aí que estão nos frigoríficos aqui de Pontes e Lacerda naquele horário de recreação e curtindo a ponte. Bora, bora, gente. Abraço aí pro Paulo Henrique lá nos Estados Unidos, pro nosso amigo Nando também lá em Portugal, pro nosso amigão aí, Gesley, e toda a sua família lá nos Estados Unidos também. Um abraço super especial pro Valdivino também lá nos Estados Unidos, o Pedro, o Robson, a galera tá aqui, ó, curtindo aqui, a nossa amiga Lília e toda a família também lá em Orlando. Abraço pra vocês, meninas!
1: Tome, tome, tome, que é avião!
0: Galera lá do Mercado Confiança tá lá, gente, então manda amarelinha lá, aquela que desce redonda, né, gente? Ouvindo a Conte, abraço pra vocês, gente, bora ali, já já a gente volta.
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0: 2h21 aqui na Conte.

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3: 12h27. Chegando pra você, aquele forrozinho bom, hein? Trio Chapa House, segura a saia. Menino, pensa num Trio Chapa House, uma musiquinha que é boa de dançar um forrozinho.

galera que gosta dos modão mais antigos aí, chegando, Chitãozinho e Chororó, adeus Paulistinha. Essa aqui vai lá pra galera lá do Daniel Ferradura, galera trabalhando aí com boi aí, ó, lá no tronco, top, bora.

0: A gente agradece demais todos vocês, de verdade. Se não fosse vocês, a gente não estava aqui hoje. Pode ter certeza. Muita gente desacreditou da gente. Esse cara batalhou muito para chegar onde ele está hoje. Eu cheguei na vida dele para somar, pode ter certeza. Que a gente está fazendo uma história brilhante. E a gente se orgulha muito da nossa história. Obrigado. E vocês fazem parte da nossa história. Muito obrigado pelo carinho de todos vocês. Obrigado, obrigado.
1: Obrigado, cunhada!

0: tá doido, Henri Freitas? Bora, bora, gente, aqui é Conte!
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0: 2:40.

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4: 2h44.

Pra você, a galera do boi aí das fazendas, Joca Martins, canto alegretense, pra você aqui na conta. Pra você aí, Célia de Oliveira, eu sei que você gosta, viu? O seu mineirinho lá da Triunfo também, abraço pra ele. Um abraço super especial aí pra galera lá no Carla Patrícia. Um abraço aí pra você aí, Valdeci. Segue o...

0: me deixou na temporada.
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3: Encerrando por aqui, gente, 2h51 na Conte, quintou, né, gente? Quintou 16 de julho de 2026, dia do comerciante aqui na Conte. Super abraço pra galera que já passou por aqui hoje, a galera chegando agora, atrasadíssimo aí, né, gente? Bora encerrar por aqui, 2h52, já chegando o nosso amigo Célio Fernando aqui. Hoje teve muitas participações, não deu tempo de atender uma galera aqui, viu, gente? Mas bora de áudio aqui, né? Bora colocar pelo menos o áudio da galera aqui pra galera não ficar chateada, né, gente? Porque senão o bicho pega. E amanhã nós voltamos aqui no Sexto na Conte, porque aqui é assim, né? Bora ouvir aqui a galera aqui, o David Queixinho passou por aqui.
4: Boa tarde, Leire. Boa tarde, a Ponte da Serra, Mato Grosso. Nós estamos por cá, Leire. Manda um abraço aí com os amiguinhos lá, o Nildinho, o Pequeno, o Rato, o Sinésio, o Rodrigo, o João e a todos que estiveram ouvindo aí a Rádio Ponte aí. Manda um modão aí de... Mano... Ah, esqueci lá com... Dirigente, manda o dirigente pra nós aí, manda o dirigente. É, doido, quinta-feira, doido.
3: Pois é, hoje a quinta-feira tá doido, hein? Não deu nem tempo. O João Amorim e o Maninho, boa tarde, gente boa. Boa tarde, Maninho. Você tá indo mirar sozinho? Dá um abraço pro papai e mamãe aí, um beijo bem grandão neles aí. Abração pra você aí. O Maninho da UB passou por aqui. Abraço, meu amigo. Abração pra você aí. O Lúcio Flávio, fala comigo, Lúcio.
5: Boa tarde, minha querida. Lady Joy, popular casca de bala. Estamos aqui no aplicativo. Curtindo a programação. Passa pra nós, eu virei com Legião Urbana, Pais e Filhos. Oferecendo aí pra todos que estão na escuta do programa. Tamo junto, é nóis.
3: Pois é, né, meu amigo? Vou ficar te devendo a música. Te devendo a música, porque hoje o tempo tá corrido, menino.
6: Tamo aqui, ligado na Conte. Eita! Aí, galera.
3: Bora, então, hein? Ô, maninho, daqui a pouco vou mandar uma música pro seu pai e pra sua mãe aí, viu? César e Paulinho, As Águas de São Francisco. Eu tenho certeza que os coroa aí vai gostar, hein? Eita, Angra Pereira, boa tarde, minha amiga, abraço pra você, beijo, a Sueli lá da Morada da Serra, tá muito bom seu programa, nega, é doida, é?
7: Olhando, roda a música aí do Eduardo Costa, para, não fala, só pra me ouvir, agradeço pra Célia, pra Rodélia, pra todo mundo que vai na escuta,
3: tá bom,
7: né, Roseli Gomes, minha irmã, pra você, gata, pra todos os locutores da rádio, tá?
3: Tá bom.
7: Aqui é a Sueli Araújo da Morada da Serra.
3: Eita, aqui a Sueli da Morada da Serra, eita, Célia de Oliveira, beijo pra você, nega, você gostou, né, falei das águas de São Francisco, você gostou, né, e ainda vai chegar o Mirosmar aqui, viu, o Charles Alves, abraço pra você, Charles, obrigado pelas flores, é que ele mandou uma figurinha de flores aqui, gente, a Vânia, não vou pedir mais música pra você, não, toca de todo mundo e a minha nada, mas é assim mesmo, obrigada, tá bom, Vânia do Requeijão, pois é, hoje ficou a Angra, o João, o Maninho, o Lúcio, o Charles ficou sem música, o David, deixa eu ver quem mais. O Gilberto, eu não dei conta nem de abrir o áudio do Gilberto, bora.
8: Oi, Leila Vilela. Boa tarde, tudo bem? Toca aí, toca pra nós. Toca Zezé de Camargo e Luciano, participação de Rui Grésias. É pra você, pra todos da rádio, todos da Vila Guapoé, pra todos que tá aí no seu trabalho, ouvindo na Rádio Conte. Ótima tarde pra todos, um abraço com Deus.
3: Abraço, fica com Deus também, Gilberto. Muito obrigado pela audiência aí, meu amigo. Mas hoje deu tempo, não, hein? A Poliana Almeida lá no Cerro Azul, abraço. A Santana tá aqui, ó. Não é possível, moleque, que você fez isso hoje. Mulher de Deus. Eu tenho certeza que vocês vão ficar bravos comigo, mas eu não queria nem falar pra vocês, não, viu? Se eu contar um segredo pra vocês, vocês morrem de raiva. Bora, gente. Então, de César e Paulinho, As Águas de São Francisco. Essa vai direto pro papai e pra mamãe aí, viu, maninho? Abraço pra vocês, gente. Tchau, fui! 2h55 aqui na Conte. Até amanhã, sextou.

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18: Agora 15 horas e 9 minutos.
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18: Boa tarde pra você, 15 horas e 10 minutos, tô chegando nessa tarde gostosa de quinta-feira. Quintou por cá, e aí, tá tudo bem? Tudo na paz e alegria com você? Já mandando aquele boa tarde pra você que tá sintonizado com a gente no sítio, na chácara, na fazenda. Pra você que tá sintonizado com a gente, ligadinho, curtindo a 95. Boa tarde pra você do centro de Pontos da Serra, pra você que tá nos bairros, seja bem-vindo. Boa tarde, região. Boa tarde, Mato Grosso. Boa tarde, Brasil. Eu sou o Célio Fernando e vou estar por cá até às 19 horas nessa quinta-feira, hein? Meu amigo, minha amiga, quinta-feira já com aquele cheirinho de sexta, chegando o final de semana. Pra você que tá na sintonia, obrigado pelo carinho, obrigado pela audiência. Hoje é dia 16 de julho. Hoje comemora o Dia do Comerciante. Dia importante, Dia do Comerciante, Dia do Comércio, né? Comerciante que é tão importante, né? Um abraço pra todo o pessoal, tá? Vamos chegando com muita música, eu vou trazer o Lobert. É, o Lobert pra cantar essa moda. Mãe de Roça, ele que vai estar aqui na Expoeste, na Festa do Peão. Pra você aí, ó, pode ligar aqui, ó, manda sua mensagem, aliás, e participe, pede as músicas dele pra você, né? Já aí, ó, ficando sabendo qual que é as músicas que toca do Lobert, tá? Lobert, é o mesmo. Vai pra você na Sintonia Conte.

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2: Aquele boa tarde para você agora, 15 horas e 19 minutos.

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2: Confira a hora certa, 15 horas e 22 minutos.

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9: Confira a hora certa, 15 horas e 27 minutos.
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9: É, aquele boa tarde pra você que tá na sintonia Conti. Obrigado pela audiência. Quinta-feira gostosa. E eu tô por cá, hein? Manda sua mensagem, participa com a gente. A minha amiga Célia tá na sintonia. Alô, Célia, boa tarde pra você também. Quem tá na sintonia também, mandar um alô lá pra quem? A Marluce Moraes, pedindo pra mandar um alô pra Vera Lúcia, lá na Vila Guaporé. Um abraço pra vocês aí da Vila Guaporé, curtindo a 95, né? Obrigado pela audiência, toda a galerinha aí da Vila Guaporé. Quem tá curtindo a programação? Ah, a programação, meu amigo Rodrigão também tá na sintonia. Ligadinho com a gente, né, Rodrigo?
11: Boa tarde, meu amigo Fernando. Bom, aqui é o Rodrigo.
9: Fala igual a Canga Ruxa, hein? Pera aí, Rodrigo. Pera aí, Rodrigo. Você tá falando muito rápido. Vai lá.
11: Isso. Boa tarde, meu amigo Fernando.
9: Boa tarde.
11: Fala igual a Canga Ruxa, hein?
9: Opa!
11: Tá com uma informação, não é repetido, não, tá? Tô com a proposta atualizada. Proposta BH, sei. Fátima Leão, tá? É. Ofereço para você, o nosso amigo Sandro Augusto, pra Leire, tá? Nosso amigo, o William Brandão, tá? A todo mundo, os pessoal da rádio aí, tá? Aí aqui pro meu vizinho José Carlos, o Eurico, tá? O Clavão da Vida Bahia, que é gente boa pra caramba.
9: Gente boa isso,
11: é... O Nilson Nescau. Nilson Nescau, tá? A dona Célia de Paranaíba.
9: Gente boa, Célia, gente boa, hein?
11: Nossa, me encontra lá na distribuidora também, tá?
9: Beleza.
11: Irmã Sibeli, tá? O Betão, na Fazenda Fundo Além da Casa de Mato Grosso.
9: Fechado, fechou. Tá?
11: Eu tô aqui limpando a casa e curtindo as modas, hein? Toma essas modas aí, não vou falar muito, quem sabe, né? Se falar muito. Os outros radialistas vão ficar com dor de cotovelo. Tchau, obrigado, hein? Sempre uma audiência, hein? Qual é o Cândido Garrucha?
9: Verdade, ó. Eu tô hoje e amanhã aqui na Conte, nesse horário, hein? Quem quer pedir música pode pedir aí, ó. Vou tocar pra você hoje e amanhã, tá? Aí domingo eu volto ao normal, tá bom? Essa é a programação minha até amanhã, viu, gente? Olha quem tá na sintonia também, deixa eu conferir aqui, ligadinho com a gente também. Ah, é o amigo Adriano. Oi, Adriano, tudo bem? Ele tá oferecendo a próxima música também lá pra Luci Mendes. Beleza, já tô mandando a música lá pra Luci. Nossa amiga Célia tá na sintonia, todo o pessoal aí na sintonia da Conte. Vamos trazer, então... essa moda boa aqui pra você, essa aqui, a minha amiga, já vou oferecer pra ela, ela é apaixonada nessa música, a minha amiga Santana, que tá na sintonia, né, Santana? Ela é apaixonada nessa música aqui do Gustavo Mioto, né, e o Murilo Huff, essa é pra ela, novo, sozinho, na Conte!
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9: É, daqui a pouquinho eu toco ela, viu? Ela já foi. Ah, agora 15 horas e 30 minutos na Conte.

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3: Confira a hora certa, 15 horas e 36 minutos.

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8: Confira a hora certa, 15 horas e 39 minutos. É, você sempre ligadinho aqui na Conte. Boa tarde pra você, uma ótima quinta-feira. Pra você que tá no centro da cidade, pra você que tá sintonizado, né? A Fabíola tá ligada pedindo música. Daqui a pouquinho eu vou tocar pra você também, Fabíola. Quem tá na sintonia, meu amigo Antônio. Ô, Antônio, um abraço pra você também aí na sintonia, né? Um abraço pra vocês ligadinho aqui na Conte, meu amigo Antônio, sintonizado. E aí, Antônio, tudo bem, meu amigo?
9: Bom dia, Sérgio. Ah, bom dia, boa tarde, Sérgio.
8: É, boa tarde.
9: Tô de bola, bom demais. Nossa, deixa eu falar pra você, toca pra nós aí, Mato Grosso e Matias, Santa Maria. Você sabe qual que é essa malona boa, né? Toca pra nós aí, fecha a roupa, todo mundo estiver ouvindo. O pessoal da obra aqui, quem não vier aqui, fechou? Faz esse favor pra nós aí. Toca pra nós essa malona boa aí, mano. Um abraço, fica com Deus, tudo de bom.
8: Beleza, meu Antônio, amigo Antônio, daqui a mais tarde eu toco pra você, tá? Agora são exatamente 15 horas e 40 minutos, pra você que tá na sintonia também, deixa eu conferir, a Santana aqui me zoando. Ê, Santana, você tá achando que eu tenho cara de cachaceiro, rapaz? Hã? Eu só tenho cara só, não sou não, viu? Mostrando essa... Já um arco pra mim, hora dessa, menina! Ah! Aí não, hein? Rapaz, essa é forte, hein? Menino, hein? O cara só toma dois goles desse aí, né? Isso é vodka? É vodka, né? O cara só toma dois goles desse aí e já ri, hein? 15 horas e 41 minutos. Quem tá na sintonia também curtindo a 95? Ah, deixa eu conferir aqui, pediu música também, né? Deixa eu... Tá ligado aqui. Ah, tá, o Adriano. Adriano, um abraço pra você, ele pediu música. Já vou tocar na sequência pra você. Tem música também aqui pro meu amigo Rodrigão, que tá na sintonia, né, Rodrigão? Um abraço pra você, meu amigo. Tá chegando agora, Batom, Garoto do RP, na Cavalgada.

0: Você curtiu aí? Essa é boa, 15 horas e 52 minutos. Camisa de Vênus pra você, o ponteiro tá subindo.
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0: Confira a hora certa, 15 horas e 52 minutos.
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1: É, aquele boa tarde pra você. 16 horas e 2 minutos. Você.

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2: Aquele boa tarde especial agora, 16 horas e 5 minutinhos. Boa tarde para você que tá na sintonia da Conte. É, para você que tá no sítio curtindo aí nossa a programação pelo aplicativo da Conte também. Obrigado pela audiência, onde você estiver ligadinho aí, tá? Mandar aquele alô especial para você que já tá na sintonia curtindo também, aqui a 95. São 16 horas e 5 minutos, vou trazer o Juan e o Leandro Danilo, né? Juan Danilo com a participação aí, né? Para você que tá na sintonia, Danilo e Davi, essa é boa. Fofoca do ano, quem não gosta de uma fofoca, hein?

agora são 16 horas e 8 minutos. Vamos trazer aqui o Hugo e Guilherme. Maiane Maraíza, morena de Goiânia. Boa

Bela de Goiânia, 16 horas e 11 minutinhos. O Guilherme aqui na Conte, Maiara e Maraíza, aquele boa tarde especial pra você. Todo mundo ligadinho, né? Minha amiga Fabíola tá na sintonia, tá pedindo música internacional pra gente aqui. Vamos tocar pra você, minha amiga, tá? Tá ligadinha, curtindo a 95. A Fabíola, e Fabíola, aquele abraço pra você. Obrigado pela audiência, né? Vamos trazer aqui o Bob Sanger pra você. Essa é bonita, internacional. Música pra você.

0: 16h14 pra você que tá na sintonia, mandando aquele alô especial pra você que tá já ligadinho com a gente, né? O David, meu amigo David! Ô, David, um abraço pra você, meu amigo. Obrigado aí pela audiência, tá? O David Queixinho tá na sintonia. Quem tá na sintonia também é o Marcão. Marcão, como é que você tá, Marcão? Gente boíssima também esse Marcão, hein, rapaz? Parece que tá tomando aquela água? Ou é engano meu, hein? 16h15 aqui na Conte.
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0: Confira a hora certa.

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9: Confira a hora, 16 horas e 20 minutos.

É aquele boa tarde pra você, 16 horas e 20 minutos, nessa quinta-feira gostosa. E eu tô por cá até às 19 horas. Agradecer você que tá do outro lado, pedindo música, né? Vou mandar a próxima música aqui pro meu amigo Antônio, que tá lá na obra trabalhando. Um abraço pra vocês, pra todo o pessoal da obra aí, curtindo a 95, tá? Um abraço, Antônio. Um abraço especial aí pro David. O David também tá na sintonia, tá pedindo a música do Rick Renner. Já vou tocar daqui a pouquinho pra ele também.

bem, tá? Pra todo o pessoal que tá na sintonia. 16 horas e 21 minutos. Vamos chegando com mais música. Quem tá na sintonia, deixa eu conferir também aqui. Ah, gostaria de ouvir a música do Zeca Pagodinho. Pra o Adriano Mendes. Beleza! Falou aqui, mas eu não sei, não colocou o nome aqui, né? Apareceu aqui, mas não sei o nome. É uma mulher. Ela tá oferecendo pro Adriano Mendes, tá? Aí ela não falou o nome dela. Mas vai pra vocês aí, tá? O coreano tá ligado lá, sintonizado. Um abraço também pra ele, né? Pediu música do Leonardo. Daqui a pouquinho eu toco pra você também, viu, coreano? Obrigado pela audiência, tá? Porque tá chegando aqui Dona Encrenca, Zeca Pagodinho, Rick Renner. Esse amor é você. Boa tarde.

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3: Confira a hora certa, 16 horas e 32 minutos.
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4: Sou o pastor Ricardo Stabile e este é o quadro Palavra de Fé. Muitos são os planos no coração do homem, mas o que prevalece é o propósito do Senhor. Provérbios 19, versículo 21. Mais do que acreditar em si, confie na verdade de Deus. Submeta seus planos, seu dia e seus caminhos ao Senhor, sabendo que é Ele quem dirige e estabelece todas as coisas. Que o seu coração esteja rendido à vontade dEle e que você viva não para os seus próprios desejos, mas para aquilo que Deus já determinou. Que o Senhor conduza cada passo do nosso dia, da nossa vida, segundo o seu propósito e para a glória do nome dEle. Que Deus abençoe, em nome de Jesus.
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13: Confira a hora, 16 horas e 38 minutos.
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13: É, aquele boa tarde pra você que tá na sintonia. Mandar aquele alô especial pro meu amigo Adão. É, o picolezeiro aí, ligadinho, sintonizado, né? Trabalhando, curtindo a Conte. Alô, Adão! É, rapaz, o homem que mais ouve a Conte aí o dia inteirinho. Ligadinho aí, né? O som do carro, no carrinho de picolé, sintonizado na Conte. Um abraço pra você, Adão! Um abraço especial pra quem tá na sintonia, curtindo também o pessoal lá do... da Moncar, meu amigo Monstrinho e companhia. Alô, Moncar, um abraço pra você. Meu amigo Divino também tá na sintonia. Alô, Divino, da Bike Shop, sempre ligadinho aqui na Conte. Mandar um alô especial pro pessoal da Gazin também, sempre ligado. A Gazin do Bela Vista, a Gazin do Centro. Boa tarde pra vocês aí, tá? Aquele boa tarde especial pra todo o pessoal. A galerinha bonita lá do Super Mais. Os açougueiros ligados na Conte. Boa tarde pra vocês também, tá? Quero mandar um alô especial também lá pra... alô especial pra Tapeçaria TJ, né? Meu amigo Jonathan. Alô, Jonathan. Alô, Jussara. Sara ligadinho, trabalhando, curtindo a 95. Vamos chegando com música. Eu vou trazer o Bruno e o Barreto. A Texana.

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3: É, agora são 16 horas e 44 minutos para você. Chegando música do Eduardo Costa. Imagina eu, boa tarde. Seja bem-vindo a 95.

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2: Confira a hora, 16 horas e 48 minutos.

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10: Confira a hora certa, 16 horas e 53 minutos. Ótima quinta-feira pra você que tá na sintonia da Conte, aquele boa tarde. Seja bem-vindo pra você que tá trabalhando, pessoal do centro ligadinho. Boa tarde pra vocês, obrigado aí, viu? Manda sua mensagem aqui no 3266-6095, que eu tô por cá, viu? Meu amigo Aparecido tá na sintonia também, né, Cido? Um abraço pra você. Boa tarde, Célio, o programa tá ótimo. Obrigado, meu amigo. Toca trio Parada Dura, qualquer uma, né? Ofereço pra todos que tá aí na sintonia da Conte. Beleza, meu amigo Cido? Daqui a pouquinho vou tocar pra você, tá? Tá chegando agora o Gustavo Lima e Ana Castela. Canudinho pra você na Conte. Vem com a gente.
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3: Confira a hora certa, 17 horas na Conte!
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6: É aquele boa tarde para você, 17 horas e 5 minutinhos para você que tá na sintonia. Obrigado pelo carinho, obrigado pela audiência, tá? Para quem tá curtindo a programação pelo aplicativo, para você que tá curtindo também a programação da Conte, sintonizado aí também com seu radinho. Seja bem-vindo a 95. Ah, mandando aquele alô especial pra toda a galerinha do centro, o pessoal da Locatius ligadinho. Alô, Eduardo, toda a equipe aí da Locatius. Locatius! Um abraço pra vocês aí! Deixa eu mandar um alô especial pra quem tá na sintonia também, na 95. Todo o pessoal curtindo a programação do carro também, né? Você que tá no seu carro aí pegando a estrada, vou pegando carona contigo aqui na Conte! Quinta-feira maravilhosa, quintou! Quem diz que quinta não é maravilhosa? Você tá doido? Já começa a ter o cheirinho de sexta-feira. Aquele cheirinho de final de semana, menino. Manda sua mensagem aqui no 3266-6095 que eu vou tocar sua música. Olha, quem tá na sintonia também é minha amiga Angra. Angra, lá na região de Nova Lacerda, curtindo aqui, né? A Conte, um abraço pra você. Boa tarde pra você também, minha amiga. Ela tá pedindo um Zezé de Camargo. Daqui a pouquinho vou escolher aquela boa, aquela apaixonada pra você, tá? Ah, meu amigo Cido pediu trio Parada Dura também, já vou tocar na sequência pra ele. Tá ligadinho lá na Conte. Ê, Aparecido, gente boíssima, hein? Esse é de Paranaíba, viu, Célia? Ah, daqui a pouco o cara fala, não, cara, eu não sou de Paranaíba, não. Eu gostei dessa, gente. Essas brincadeiras que faz a gente ser feliz, né? É, a vida chama brincar, vamos brincar, né? Fazer da vida, porque não adianta ficar pensando nos problemas. Você pensar nos problemas fica pior. Aí você não dorme de noite, né, Leile? Aí complica, né? São 17 horas e 7 minutos. Vou fazer um forró, fala sério aqui. Som do Paredão pra você na Conte. Boa tarde.

0: Aquele boa tarde especial. Seja bem-vindo sempre aqui a 95.
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0: 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Confira a hora, 17 horas e 17 minutos.

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2: 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Confira a hora, 17 horas e 22 minutos. Sexta-feira gostosa, já com cheirinho de sexta-feira, com aquele cheirinho de final de semana, chegando aí, chegando. E aí, tá tudo bem? Tudo na paz e alegria contigo? Comigo? Ah, mil maravilha, rapaz, cê tá doido. Igual aquele ditado, bom e bonito. Aí também, mentiroso também. As pessoas falam, chega e chega todo, né, parceiro, bom e bonito. Rapaz, e mente bastante também, né? Agora são 17 horas e 23 minutos para você que tá na sintonia da Conte. Aquele boa tarde. Vamos chegando com mais música. Quem tá na sintonia também é meu amigo Edson Rodrigues e o Luizão. O Luizão, ei Luizão, tomando aquela água que passarinho não bebe, hein? Rapaz do céu. Luizão que tomou conta já, Luizão. Hã? Já tomou umas 3, umas 5? Não, não, da, quando acordou até agora, deve ter tomado umas 20, né? Eita, vou tocar pra ele essa moda do Gilberto e Gilmar. E pra quem tá na sintonia da Conte, hein? A música do Gilberto e Gilmar. Nós gosta é de mulher, cê tá doido? Pensa numa música boa!

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3: Confira a hora certa, 17 horas e 32 minutos.

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17: Confira a hora certa, agora 17 horas e 38 minutos.
18: É,
17: Aquele boa tarde especial pra você que tá na sintonia. Obrigado pela audiência. Hoje é quinta-feira, né? Quinta-feira gostosa pra você que tá aí ligadinho. Aquele boa tarde pra quem tá no centro. Tudo bem, gente? O pessoal do Uber trabalhando. O pessoal que tá na sintonia também. Os taxistas, aquele boa tarde pra vocês. Ótimo trabalho. Manda lá aquela noite especial pra toda a galerinha da Comafer também, que tá sempre com a gente. Alô, galera da Comafer. Boa tarde pra vocês aí, viu? Mandando aquele boa tarde especial para todo o pessoal também lá da Drogaria Econômica. Mandar um alô especial lá pro meu amigo Romero, Patati, sempre ligadinho aqui na Conte. Um abraço para todos aí da Drogaria Econômica no centro da cidade. Para você que tá no sítio, para você que tá na chácara, na fazenda, curtindo aqui a 95, obrigado pela audiência de sempre. Tá chegando música com o Diego e Vitor Hugo, Beijei a Cura. Boa tarde.

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1: É, aquele boa tarde, 17 horas e 42 minutos. Vou trazendo aqui, vamos dar aqui uma mudada pra você aqui nas músicas. Vamos animar a sua tarde, vou trazer aqui um dance clássico pra você, né? Anos 90 pra você que gosta, recordando o sucesso dos anos 90 aqui pra você, um dance. Agora são 17 horas e 42 minutos, chegando pra você.

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3: Confira a hora certa, 17 horas e 52 minutos. 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É, agora 17 horas e 53 minutos para você que tá chegando em casa, né? Depois do trabalho, boa tarde, quase boa noite. Estamos na boquinha da noite, igual diz meu amigo Celso, né, Celso? Celso da câmera diz: estamos na boquinha da noite, já pode, ó, hoje é quinta-feira. Né? É como é quinta-feira já começa a cheirar e a sexta-feira, eu acho que já pode, viu? Aquela branquinha aí, viu? É aquela branquinha que a minha amiga Santana mostrou pra mim aqui hoje já. Ê, Santana, hein? Você tá doido, menina? Mandando aquele alô pro meu amigo Filomeno, que tá lá no Jardim Morada da Serra curtindo também a programação. Alô, Filó, um abraço pra você, pra Adelaide, meu amigo Zezito também ligadinho, é, todo o pessoal do centro, o pessoal dos bairros em geral, lá do Vera. Alô, Madruga, tudo bem contigo, Madruguinha? Um abraço pra você também, obrigado aí pela audiência. Ah, Santana falou aquela música que eu toquei por último, né? Aquele dance legal aí, fez relembrar o passado. Essa aí, ó. Aqui na programação, conte você, relembra os passados. Gente, olha só, o programa Domingo na Conte, aos domingos eu tô aqui das 8 ao meio-dia. Então, às vezes, as músicas que não tocam durante a semana, a gente toca no programa domingo, tá? Então, você pode pedir qualquer música no domingo que a gente toca pra você, tá? Às vezes, pede umas músicas assim que não tem jeito na semana, tá? Mas o domingo é pra isso, tá? Pra você pode pedir qualquer música, aquela mais antigona, daquela do tempo mesmo, né? Pode pedir que a gente toca pra você, tá? Ó, domingo na Conte, das 8 ao meio-dia, eu tenho compromisso com você e você comigo, tá? A partir das 8. Ó, a programação é até amanhã que eu tô levando aqui do... Ah, vem com a gente, tá? Até amanhã, sexta-feira, beleza? Porque durante segunda-feira que vem já tem, né? Segunda-feira que vem já tem uma programação nova aqui na Conte. Beleza? Nesse horário. Eu vou estar por cá também, ó! Depois vou estar falando aí, beleza? Vou estar falando. Vou falar pro Antônio primeiro. É meu patrão, viu? Faltando 5 minutinhos pras 18 horas. É verdade, gente. Tá? Até amanhã, viu? Até amanhã eu tô por cá, nesse horário aí. Ó, quem pediu música, eu vou tocar pra ela também, minha amiga Angra. A Angra tá na sintonia. Angra, tudo bem contigo, minha amiga? Lá na região Nova Lacerda, curtindo a 95. Ela pediu a música do Zezé e Luciano. Rapaz, eu vou trazer uma boa aqui, relembrar o passado, hein? Zezé e Luciano, Doce Maldade.

0: Guilherme, boa tarde pra você. Você curtiu aí, banda Calypso? A lua me traiu na Conte.
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0: Vem! Confira a hora, 18 horas e 3 minutos.
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10: Confira a hora, 18 horas e 9 minutos.

0: Agora 18 horas e 9 minutos. Boa noite pra você, ligado na Conde. Aonde você estiver, com quem estiver, seja bem-vindo. Tudo bem com você? Ha! Por aqui tá mil maravilha, graças a Deus, hein? Tá chegando já o final de semana, tá chegando aí, né? Já é quintou aqui na Conte, né? Rapaz! É só animação, viu? Vamos chegando com muita música pra você! Animação é meu nome, rapaz! Vamos chegando com muita música nessa noite gostosa pra você. Eu vou até às 19 horas, viu? Até às 19 horas. Você que não pediu sua música, pode pedir que eu vou tocar pra você, tá? Com certeza, agradecer todo o pessoal que tá aí com a gente. Você que tá do outro lado, ligado, sintonizado. Pra você que tá tomando aquela água que passarinho não bebe, né? Tomando aquela pinga. Hoje é dia de tomar aquela pinga, né? É, chegando à noite, o cara chega em casa e fala: mulher, eu vou tomar só uma pinguinha pra mim jantar, viu? Daí começa aquela pinguinha, né? Luizão sabe como é que é, Mauzé do Norte, né? Então aí começa aquela pinguinha, só essa pinguinha só que eu vou tomar, tá? Só a primeira, depois, aí, pera um pouquinho, daqui a pouco eu janto, pera aí. Vou tomar mais um aqui, tá? Aí vai lá, pega um tira-gosto, pega um pedaço de frango, né? Já começa a morder aquele pedaço de frango ali, aí já começa, e ali vai, aí, né, aí vem mais uma, né? Vai lá, pega outro tira-gosto, né? Pega um, né? Pega um pedaço de queijo e começa ali, vai indo. Rapaz, não é que vai, almo, tem dia que o cara tá esquece de jantar. Rapaz, a pinga é diferenciada, né? Por isso eu digo, vai devagar, viu? Tá? Sempre dou um conselho pra você. Não beba muito. Sabe por quê? Senão você vai ficar bebo, tá? É isso. Que conselho, hein? 18 horas e 11 minutos. Vamos trazendo música, eu vou trazer o Forró Boys. Garota de cinema, pra animar a sua noite. Ah, meu filho, pode dançar. Puxa a comadre aí, ó. E essa aqui é boa, hein?
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5: Confira a hora certa, 18 horas e 24 minutos. 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Vamos chegando com mais músicas, vou trazer aqui Djavu e Bonde do Forró. 4 Semanas de Amor.

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2: Confira a hora certa, 18 horas e 30 minutos.

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11: Confira a hora certa, 18 horas e 35 minutos. É, aquele boa noite pra você que tá na sintonia, obrigado pelo carinho, obrigado pela audiência, quem tá na sintonia também é minha amiga Célia. Célia, tudo bem? Boa noite, minha amiga.
12: Boa tarde, boa noite, meu amigo Célio Fernando, estou por cá. Célio, roda aí pra nós curtir aí, é Sandro e Ronaldo, Balão de Seda. Eu ofereço pra você, pra todos aí da rádio, ofereço meu amigo Wagner da Linha do Leite, o meu amigo Josias, ali da Morada da Serra, pra minha amiga Angra em Nova Lacerda, pra Lia no Rancho 95, Rafael de Oliveira lá na G3, pro Eliandro Oliveira, e pro Daniel, pro Adair, pro Fábio, E pra quem estiver lá curtindo lá a nossa conta, galerinha Locartius, o Marcelo Oliveira Locações, tá Marcelinha. E quem estiver estando lá, curtindo a nossa conta aí com nós. É a Célia. Tchau, obrigado, tenha uma boa noite. Bora, estou por cá.
11: Bora. Quem tá na sintonia também, meu amigo Wildes, né? Wildes tá na sintonia, tá trabalhando, entregando as compras. Sintonizado com a gente aqui na Conte, né, meu amigo? Aquele boa noite especial pra você aí, tá? Ele tá ligadinho com a gente. E aí, meu amigo, tudo bem?
13: Fala, locutor sem juízo. É nós por cá, no 12. Eu e o Pablo. Rei delas, o herdeiro sem herança. Toca pra nós aí com o Ferrari, rua 18. Estamos aqui na escuta, nas entregas fantasma, hein?
11: Fechou, meu amigo! Fechou. Um abraço pra você. Dona Maria Gama também, minha amiga, tá na sintonia da Conte, né? Aquele boa noite especial pra ela.
14: Boa noite, Célio Fernando.
11: Boa noite, minha amiga, tudo bem?
14: Casa, acabando de limpar uma casa.
11: Ô, trabalhando, hein?
14: Eu tô na escuta do programa, não mandei mensagem, mas eu tô aqui na escuta.
11: Eita, saudade já, ué, da minha amiga que não mandou mensagem pra mim hoje, ué?
14: Permitiu que você ficasse aí, né?
11: Graças a Deus.
14: Não permitiu que você ficasse esses dias com a gente.
11: Opa!
14: E eu acredito que vem coisa boa por aí.
11: Ô, Deus é maior, a benção de Deus, né?
14: Depois nós sabemos. Mas só tem gratidão a Deus, desde já, por esses dias que você passou com a gente.
11: Obrigado.
14: Você fez muito bem esse programa. É a sua cara, mas é o chefe que manda, né?
11: É verdade.
14: Então... Segunda-feira temos cara nova. E o Célio Fernando domingo.
11: Opa, domingo eu tô por cá, gente. Domingo eu tô aqui.
14: Com a graça de Deus, te esperando e eu vou estar do lado de cá te esperando.
11: Beleza, minha amiga.
14: Bom descanso, bom retorno pra casa.
11: Obrigado. Daqui a pouquinho nós tá indo já, tá? Agora são 18 horas e 38 minutos. Todo o pessoal aí, obrigado mesmo. Deus abençoe cada um de vocês, tá? Vamos trazer então a música, quem pediu foi meu amigo o Wildes, né? Wildes, opa, não, complicado, Wildes, pediu essa música aqui lá do Favorito Trabalhando, né? Um abraço pra ele pediu a música. Primeiro eu vou tocar aqui a música dele, né? Que é a música Igor e Ferrari, né? É, essa aqui é pra ele, na Rua 18. E depois eu toco a música da minha amiga Célia, pra todo o pessoal que tá sintonizado. Gente, por aqui eu vou me despedindo, tá? E amanhã eu tô de volta, na sexta-feira, se Deus abençoar. E com a graça dele, vou estar por cá, tá? Que você tenha uma noite abençoada e que tudo de bom na sua vida aconteça. Tchau, gente. Até amanhã. Um abraço.

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1: Maravilha, maravilha, tô chegando, estou chegando com o nosso programa DNA da Conte desta quinta-feira maravilhosa. Como é que tá as coisas por aí? Você que passou o dia todinho assistindo o jogo da Copa, rapaz, só jogão, hein, essa Copa do Mundo aí, né? Ainda mais agora transmitida a maioria dos jogos pela internet aí, pelo YouTube, você vai acompanhando e a gente vai falando pra vocês alguns detalhes da Copa do Mundo acontecendo lá nos Estados Unidos, México, Canadá, tá tudo misturado, embolado, né? Maravilha, pra você que tá acompanhando aí a Copa do Mundo, agora já está acessando aqui o nosso aplicativo e também acompanhando a programação da Conte. Estamos de volta, programa DNA da Conte a partir de agora comigo, Anderson Camargo, de segunda a sexta-feira, aqui na sua rádio Conte 95,9 MHz. É, rapaz, tô por aqui, pode me chamar de amigo, pode me chamar de Camargo, vamos que vamos, juntinho eu e você, você e eu, até às 21 horas com muita moda sertaneja. E já de cara, vou trazer um grande sucesso pra vocês, pra gente começar aqui com o pé direito o nosso programa. É o nosso DNA da Conte, boa noite pra você!
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1: Maravilha, maravilha, só música boa, hein? 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Alô, meu amigo Marcelo, é o nosso DNA da Conte, chegando mais música por aqui.
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0: Maravilha, maravilha, você curtiu aí mais um grande sucesso aqui no nosso DNA da Conte. Agora vamos para um breve intervalo comercial, mas antes vou mandando abraço pro meu amigo Marcelo, pra toda a equipe lá da Distribuidora Guri, distribuindo qualidade. 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Vamos para um breve intervalo comercial, é rapidinho, já já a gente volta, não sai daí!
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2: Muito bem, de volta aqui na programação Conte. Maravilha, maravilha, maravilha. Rapaz, como esses dias vem fazendo um friozinho, né? Faz o frio, daqui a pouco vai embora, depois volta de novo. Esses dias agora o clima tá meio doido, né? De repente tá calor, daqui a pouco tá frio de novo. É desse jeitinho. 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
1: 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E agora a gente vai para um breve intervalo comercial. É rapidinho. Não sai daí! E agora a gente vai com mais música. A música não para, rapaz. A música não para aqui na programação. Vou trazer mais um grande sucesso pra você, nacional e internacional, porque o sertanejo, hoje ele toca no mundo inteiro. Chegando mais um modão sertanejo por aqui.

0: Senhoras e senhores, Hugo e Guilherme, bebezada.
1: Muito obrigado.
0: Obrigado.
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3: Valeu, valeu, valeu. Só música boa, hein? Só música boa. Agora nós vamos para um breve intervalo comercial. É rapidinho, já já a gente volta, não sai daí. 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Já já a gente volta, não sai daí.
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1: Maravilha, estamos de volta por aqui. É o nosso DNA da Conte. Boa noite pra você no seu trabalho, pra você que já saiu do trabalho, tá em casa. Meus amigos do sítio Chacras e Fazendas, boa noite. Tá chegando aqui mais um grande sucesso, mas antes eu quero falar pra vocês que vai construir ou reformar. 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Uma boa noite para todo mundo aí, para os meus amigos ligados com a gente aí, meus amigos caminhoneiros, carreteiros, boiadeiros, o pessoal que trabalha muito na boleia, né? E amanhã cedinho vai pegar o trecho, tá curtindo a programação, vamos de carona com vocês aí, meus amigos. Meus amigos Ubers também ligados com a gente aqui na programação Conte. Vamos de mais moda, música boa de qualidade aqui no nosso DNA da Conte.
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3: Legal, gente! Vamos para mais um breve intervalo comercial. Não sai daí, é rapidinho. Já já eu volto com muito mais para vocês aqui. 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Vamos para um breve intervalo comercial, é rapidinho. Já já a gente volta, não sai daí.
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2: Maravilha, então, só música top. Falou em música top sertaneja com nós aqui. É, rapaz, aqui nós não brinca, não. E falar nisso, falar de coisa boa é fácil. Agora, falar de coisas muito boas é melhor ainda, né? 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Alô, Serginho! Maravilha, maravilha, é o nosso DNA da Conte desta quinta-feira. Alô, meus amigos, participando com a gente aqui no nosso WhatsApp 3266-6095. Vai mandando aí a sua participação, hein? Trazer aqui mais moda pra vocês. 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Tá chegando moda, mas essa daqui, ó.
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0: Legal, legal, legal, legal! Música boa é aqui conosco. É, rapaz, programa DNA da Conte. Uma boa noite pra você aí. Meus amigos que tá fazendo caminhada, fazendo academia, tá com fone de ouvido e curtindo a programação. Você que está fora do país, nos Estados Unidos, onde você estiver, né, meu amigo? Você que tá aí ligados com a gente, até lá no Japão, rapaz. O pessoal acessa o aplicativo aqui, ó, e já vai curtindo a programação. É, pode participar também do WhatsApp, vai mandando aí. Meu amigo Marcelo Braga, que tá lá nos Estados Unidos, sempre curtindo a programação, matando a saudade do Brasil. Então, um abraço pra você, meu irmão. Obrigado pela sintonia. Vou trazer aqui mais um modão. Mas antes, vou agradecer aqui, meus amigos. É, rapaz, coisa boa é coisa boa. 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Antes de trazer mais um grande sucesso, vamos para um breve intervalo comercial. É rapidinho, é o tempo de beber um copo d'água, não sai daí, já já eu volto.
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1: Maravilha, estamos de volta aqui na programação Conte. Boa noite para você que tá chegando agora, ligou o radinho agora, tá curtindo a programação. Você que já chegou em casa aí, tá curtindo a programação, muito obrigado. Boa noite para vocês, para toda a sua família. Uma boa noite para os meus amigos do Sítio Chacras e Fazendas. Alô, pessoal das comunidades, das cidades vizinhas. Meus amigos lá de Jauru, Máquina Queimada, Vale de São Domingos. Meus amigos de Vila Bela. A vocês de Conquista do Oeste, Nova Lacerda. Meus amigos também de Adrianópolis. Pessoal lá da Vila Cardoso, Pedro Neca. Toda essa massa, boa noite, gente. Boa noite. Ai, já ia esquecendo, né? Mandar abraço, pessoal lá da Lúcia Alva, Taquaro Sul, que pertence a Jauru, toda essa moçada aí ligado com a gente aqui, né? Agora sim, agora produção, vamos de mais sucesso! Música boa de qualidade sertaneja aqui com a gente no DNA da Conte!
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